Nós precisamos aprender a te adorar, Senhor, em espírito e em verdade. Aleluia. Levante sua mão comigo, levante. Você levanta a mão assim, você está se rendendo ao Senhor. Não importa se você está em pé ou sentado, você está se rendendo ao Senhor. Cante comigo.

0: Aleluia.
1: Glória a Deus. Oh, tu é mais excelente, Senhor.
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2: Boa noite.
3: Boa noite para você que nos acompanha em todo o país.
2: Segunda-feira, 15 de junho de 2026.
3: Vamos ao destaque do dia: transporte público coletivo.
2: Novo marco regulatório é sancionado pelo presidente Lula.
3: Ele muda as formas de financiamento do sistema e moderniza a regulação sobre as empresas que operam para melhorar a qualidade do serviço.
2: Na nossa entrevista do dia, nós conversamos com o secretário nacional de mobilidade urbana, Marcos Daniel.
4: A gente tem nessa norma, ela abarca desde uma linha de trem ao metrô, a um corredor de ônibus, a um ônibus convencional, a um micro-ônibus, a serviços de barca. Então, precisa de diretrizes nacionais para que a população possa ser atendida com a qualidade que merece.
3: Você vai ouvir também: presidente Lula chega à França para participar da reunião do G7.
2: O presidente já teve hoje reuniões com os presidentes da Suíça e da França.
3: E vai discutir nos próximos dias a reforma de organismos como a OMC, regulação da inteligência artificial e regras para exploração de minerais raros.
2: E ainda, educação.
3: Estão abertas as inscrições para o Sisu Mais, uma nova oportunidade para quem fez o Enem e não foi selecionado na etapa regular. Gabriela Noronha.
5: Será uma espécie de repescagem das vagas que não foram preenchidas na etapa regular. Estão sendo ofertadas 9.436 vagas em 532 cursos.
2: E desenrola Fies, já renegociou 5 bilhões e 300 milhões em dívidas de ex-estudantes, com descontos de até 99%.
3: Hoje, na apresentação da Voz do Brasil, Mariana Jungmann e Luciano Seixas.
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3: O presidente Lula já está na França, onde participa como convidado do encontro do G7, formado por Alemanha, Canadá, Estados Unidos, França, Itália, Japão e Reino Unido, principais economias desenvolvidas do mundo.
2: Além de reuniões bilaterais, o presidente vai levar a contribuição brasileira para diversos temas discutidos pelo G7.
3: A repórter Luana Karen está lá na França, mas devido ao fuso horário de 5 horas a mais por lá, nós conversamos com ela mais cedo sobre as agendas do presidente. Vamos ouvir.
2: Oi, Luana, boa noite para você aí na França. Você está na cidade de Evian-le-Bain, né? O presidente Lula chegou à cidade hoje, mas antes ele passou por Genebra, capital da Suíça.
3: E ele já teve também os primeiros encontros bilaterais, né, com os presidentes da Suíça e da França. Conta pra

0: gente como foram esses encontros, Luana. Boa noite.
1: Boa noite, Luciana e Mariana. Boa noite aos ouvintes da Voz do Brasil. É isso mesmo. A reunião de cúpula do G7 acontece em Vienne-les-Bains, cidade francesa onde eu estou, situada às margens do Lago Léman, no leste da França. Antes de chegar aqui, ainda em Genebra, Lula teve uma reunião bilateral com o presidente da Suíça, Guy Parmelin. Eles falaram sobre comércio e se comprometeram a trabalhar para diversificar a pauta de exportações entre os dois países. À tarde, já aqui em Vienne-les-Bains, o presidente Lula teve um encontro bilateral com o presidente da França, Emmanuel Macron. Os dois presidentes reiteraram os avanços positivos da cooperação em defesa, em especial o sucesso do Programa de Desenvolvimento de Submarinos, o PROSUB.
2: Luana, essa é a 10ª vez que o Brasil participa como convidado da reunião do G7. Quais são os temas que estão em destaque esse ano?
1: Pois é, Mariana, o encontro em Evian acontece logo após o anúncio do acordo de paz entre Estados Unidos e Irã, tema que deve fazer parte das discussões aqui, além, claro, da guerra entre Ucrânia e Rússia. Também haverá espaço para conversas sobre disputas econômicas entre as grandes potências, segurança, saúde e inteligência artificial. O Brasil vai participar de 2 sessões plenárias no fórum. Na primeira, dedicada às parcerias internacionais para o desenvolvimento, Lula deve defender a manutenção dos recursos destinados à ajuda oficial aos países mais pobres. Na segunda sessão, com a presença brasileira, o debate será sobre crescimento econômico equilibrado. Neste tema, Lula deve voltar a defender a reforma das instituições internacionais criadas após a Segunda Guerra Mundial. É o que se costuma chamar de sistema de governança global, como os órgãos da ONU, a Organização Mundial do Comércio e outros. O Brasil vem defendendo que o formato desses organismos foi feito num outro contexto de mundo, em que existiam menos países. E daí a necessidade de reformas para aumentar a representatividade, especialmente no sul global. O secretário de Assuntos Econômicos e Financeiros do Ministério das Relações Exteriores do Brasil, embaixador Philippe Fox Drummond, explicou a postura do Brasil.
3: Como é que você tem um crescimento equilibrado com as estruturas de governança não reformadas? Um exemplo clássico disso é a OMC. Nós estamos fazendo um grande esforço, o Brasil, em conjunto com diversos outros países, para fazer uma reforma da OMC, e a reforma da ONU, das Nações Unidas, também é algo que cabe nesse texto.
0: Luana, o que deve sair de prático nessa reunião do G7?
1: Olha, Luciano, do encontro aqui em Evian, devem sair 7 documentos com assuntos considerados prioritários pela presidência francesa. Entre eles está o combate ao narcotráfico, as questões de saúde e proteção online de menores de idade. O Brasil não participa das negociações finais desses textos, mas foi convidado a enviar contribuições. Outro tema considerado prioritário pela presidência francesa é a discussão sobre minerais críticos. E a posição brasileira é que os países produtores não devem se limitar a apenas exportar matéria-prima, mas também desenvolver cadeias produtivas locais capazes de agregar valor aos produtos, o que leva a mais geração de emprego e renda para a população. Também haverá um almoço na quarta-feira de trabalho entre os líderes do G7 e CEOs de empresas de inteligência artificial. O presidente Lula retorna ao Brasil na quarta-feira. Mariana e Luciano.
2: Obrigada, Luana. Karen, bom trabalho aí na cobertura da reunião de cúpula do G7 na França.
0: Neste fim de semana, o presidente Lula assinou a sanção de uma nova lei que vai promover mudanças profundas na gestão do transporte público em todo o país.
2: O novo marco legal do transporte público coletivo urbano vai modernizar o sistema e melhorar as formas de financiamento, que deixarão de ser ancoradas apenas na tarifa paga pelo passageiro.
0: Além disso, a regulação sobre as operadoras também será aprimorada, resultando em mais qualidade no serviço prestado.
2: Para explicar essas mudanças, nós conversamos hoje mais cedo com o secretário nacional de Mobilidade Urbana do Ministério das Cidades, Marcos Daniel de Souza Santos. Acompanhe. Olá, secretário. Vamos começar explicando para o nosso ouvinte o que é esse novo marco legal. Ele, pelo que eu entendi, ele dá diretrizes gerais, né, sobre todo o funcionamento do sistema de transporte público coletivo. Financiamento, planejamento de linhas, integração regional. O senhor pode explicar melhor para a gente?
4: Olá, Mariana, Luciano, tudo bom? Obrigado aí pela oportunidade da gente explicar um pouco sobre

0: do marco legal que foi aprovado e sancionado nesse final de semana pelo presidente Lula. Esse texto de lei é muito importante, porque quem faz acontecer o transporte público são os municípios nos seus territórios e os governos do estado, né? E há uma necessidade muito grande da gente fazer esse serviço melhorar no país, se expandir. E para isso ele precisa de normas e regras nacionais, que é a função da União. Então a lei ela cumpre esse espaço aí de atualizar, né, as normas para os municípios prestarem esse serviço para a população, prestarem com qualidade, financiar, organizar o serviço de transporte público. Parece simples, mas a gente tem nessa norma, ela abarca desde uma linha de trem ao metrô, a um corredor de ônibus, a um ônibus convencional, a um micro-ônibus, a serviços de barca. Então, o transporte público acontece de várias formas, de vários modos, em vários territórios, e precisa de diretrizes nacionais para que a população possa ser atendida, com a qualidade que merece.
1: Um dos focos principais da nova lei é a questão do custeio, né? Ela propõe que esse custeio tenha outras fontes além da tarifa paga pelos passageiros. E também muda essa lógica, né, de preço dividido pela quantidade de passageiros transportados, não é isso, secretário?
0: Exatamente. A norma propõe a gente olhar o serviço de transporte, todos os modos, no território, avaliar quanto custa, se ele é adequado, se está nas condições de qualidade para atender a população, e a partir desse custo a gente entender que o poder público vai manter esse serviço funcionando com receitas que vêm da tarifa, mas que no passado dependia somente da tarifa, e agora é possível colocar outras fontes de recursos para manter esse serviço e manter a qualidade. Então, ele traz essa segurança jurídica para que os novos contratos e até os contratos que já existam consigam olhar qualidade, oferta e equilíbrio econômico de quem vai manter esses serviços, operadores privados ou até operadores públicos. Então fica claro agora que para manter um serviço tão importante, não dá para depender somente da tarifa. Precisa vir outras fontes de recursos que o poder público tem que se organizar e para isso precisa ser dado muita transparência e controle social.
2: Inclusive tem uma lógica também de, por exemplo, deixar de cobrar pelo passageiro em si e passar a cobrar por quilômetro rodado, né? Isso tem a ver com uma preocupação que essa nova lei tem em favorecer o atendimento em regiões periféricas, em linhas que tradicionalmente são negligenciadas pelos operadores, porque elas não são tão rentáveis assim. Essa mudança aí de paradigma, de forma de cobrança, ela também ajuda nesse aspecto.
0: Exato. A lei ela traz o princípio da universalização, ou seja, levar um serviço público, que é o serviço de transporte, a todo o território. Como ele é um direito social, a gente tem que olhar muito para quem realmente mais precisa, as populações mais vulneráveis, afastadas, que não têm condição, muitas vezes, de acessar oportunidades nas cidades. Então, a gente precisa repensar a rede de transporte, esse serviço, as linhas, os sistemas de trilho para atender essa população e não depender somente da tarifa, porque senão você vai numa lógica de só vou onde tem passageiro que consegue pagar tarifa e se você não consegue ter essa arrecadação, você não vai ampliando a oferta do serviço público. Então é importante o poder público entender que ele precisa agora se organizar. O executivo, o legislativo e o próprio judiciário entendendo a importância do transporte público para levar esse serviço a toda a população do território, principalmente para quem mais precisa.
1: Outra inovação da lei é a associação de instrumentos urbanísticos e tributários com o serviço de transporte público. Quer dizer, um grande empreendimento urbano, por exemplo, teria que fazer investimentos no transporte público. É isso, secretário?
0: A gente tem que entender que o transporte ele ocorre no território da cidade, né? E tem locais que têm uma maior demanda e outras não, e existe um impacto dos empreendimentos. A lógica muitas vezes é uma lógica viária de fluidez do trânsito e é compreensível ter isso. Mas a gente pode ter empreendimentos que pensem que quem vai acessá-los vai por meio do transporte público. Isso traz uma economia para a cidade como um todo, né? Então a gente tem que olhar a coletividade. O transporte público tem que ser pensado dessa forma. A gente vive num território de uma cidade utilizado ali por muitas pessoas. E o transporte, no nome já diz, coletivo, é para todo mundo. Então, quando a
2: Se
0: gente
2: pensa.
0: pensa o desenvolvimento das nossas cidades com o transporte, a gente tem que pensar os empreendimentos também, com o olhar do usuário do transporte público e de toda a população.
2: Se pensa no estacionamento, né? Tem que pensar também na chegada do ônibus, enfim, do metrô.
0: Exatamente.
2: Agora,
0: eu acho que esse princípio é importante, de fato, para quem está planejando as cidades, né? É um olhar a mais, né? De não só pensar no trânsito, mas também pensar no transporte público.
2: Agora, secretário, para a gente encerrar, é importante a gente lembrar que tudo isso é feito com diretrizes do governo federal, mas executado mesmo por estados e municípios lá na ponta, né? Ou seja, a gestão de todos esses instrumentos legais que essa nova lei traz, ela vai ser feita pelas prefeituras para favorecer o transporte local.
0: Exato, a titularidade que a gente chama, né, quem realmente vai dizer qual é a linha que vai atender aquele bairro é quem vive naquela cidade. São as prefeituras com participação da sociedade. É ali que a gente tem que discutir realmente se o serviço está atendendo a população ou não. O governo federal dá diretriz, mas ele também entra financiando, dando assistência técnica, induzindo, que tem esse poder de fazer. Então, ele tem um papel também nessa lei, que é de dar esse suporte aos municípios e às regiões metropolitanas, mas esse protagonismo fica ainda com quem vive no território. A gente entende que é importantíssimo. E o marco legal coloca isso. Escutam a nível local, cobrem a nível local, venham também cobrar a nível de governo federal, mas entendo que as soluções vão partir de quem vive nos territórios.
1: Nós conversamos com o secretário nacional de mobilidade urbana, Marcos Daniel dos Santos. Muito obrigado, secretário, pela entrevista aqui à Voz do Brasil.
0: Eu que agradeço a oportunidade.
2: Mais de 9 mil vagas de graduação em universidades públicas.
1: Estão abertas essa semana as inscrições para o Sisu Mais, que vai preencher as vagas remanescentes da etapa regular do Sisu.
2: É a primeira vez que uma seleção desse tipo será realizada pelo MEC.
3: Os estudantes interessados em ocupar uma vaga em um curso de graduação em uma instituição pública de ensino superior terão mais uma oportunidade com o Sisu Mais. Será uma espécie de repescagem das vagas que não foram preenchidas na etapa regular do Sistema de Seleção Unificada 2026. É a primeira vez que o Ministério da Educação realiza o Sisu Mais. Estão sendo ofertadas 9.436 vagas em 532 cursos. Quem for classificado começa a estudar no segundo semestre. De acordo com o MEC, a adesão é voluntária. Cada universidade decide se participa e quais cursos disponibiliza. As inscrições para o Sisu Mais começaram nesta segunda-feira e vão até a próxima sexta-feira, 19 de junho, no site sisualuno.mec.gov.br. Ao acessar o sistema, deve ser feito o login da conta gov.br. O candidato poderá escolher até duas opções de curso, turno, local de oferta e instituição. Para se inscrever, o estudante precisa ter participado de uma ou mais edições do Exame Nacional do Ensino Médio nos últimos 3 anos e ter concorrido a vagas na etapa regular do Sisu 2026. Para a seleção, será considerada a edição do Enem com melhor média ponderada. Os resultados saem no dia 24 de junho. Gabriela Noronha para a Voz do Brasil.
1: Alívio no bolso de estudantes que renegociaram dívidas pelo Desenrola Fiéis.
2: Após 30 dias de operação, o Ministério da Educação já contabilizou mais de 100 mil acordos firmados, o equivalente a 5 bilhões e 300 milhões de reais de dívidas renegociadas.
1: Aqueles que têm contratos firmados até 2017 e ainda não participaram podem aderir até o dia 31 de dezembro.
4: Após um mês de lançamento, o Desenrola Fiéis já implementou 100.209 renegociações de contratos do Fundo de Financiamento Estudantil, o Fiéis. Isso equivale a 5 bilhões e 300 milhões de reais em dívidas renegociadas em todo o país. O saldo das dívidas foi reduzido para 1 bilhão e 130 milhões de reais. Esse resultado reflete a adesão dos estudantes ao programa, que possibilita descontos de até 99% sobre o valor consolidado da dívida, conforme o perfil do contrato e o tempo de inadimplência. O Desenrola Fiéis tem potencial para beneficiar mais de 1 milhão de estudantes com contratos firmados até 2017 e que estavam na fase de amortização em 4 de maio de 2026. O prazo para aderir à renegociação vai até 30 31 de dezembro de 2026. Basta acessar os canais digitais dos agentes financeiros responsáveis pelo contrato. Com a confirmação do pagamento, ocorre a retirada do nome do estudante e dos fiadores dos cadastros de inadimplência. Com locução de Thaís Vitória,

0: Reportagem Daniele Popov.
1: Na sexta-feira, nós falamos aqui na Voz do Brasil sobre o Move Brasil Entregadores Move Brasil Entregadores e Moto App, que vai facilitar a aquisição de bicicletas elétricas e motos para quem trabalha com entregas por aplicativos.
2: Mas o Move também está avançando em outras frentes.
1: No braço do programa voltado para aquisição de caminhões e ônibus, os financiamentos já estão sendo aprovados.
2: Só da linha do BNDES já foram contratados 3 bilhões de reais.
3: Modernizar a frota nacional de veículos pesados, de cargas e passageiros. Com esse objetivo, o governo do Brasil disponibilizou 21 bilhões de reais em crédito para financiamento desses veículos, dentro do programa Mover Brasil Caminhões e Ônibus. A maior parte dos recursos será liberada via Tesouro Nacional. Somente dos recursos liberados via Banco Nacional de Desenvolvimento Econômico e Social, o BNDES, já foram contratados 3 bilhões de reais desde o fim de maio. O diretor de Desenvolvimento Produtivo, Inovação e Comércio Exterior do BNDES, José Luiz Gordon, fala sobre o andamento do programa.
4: Essa linha já está disponível, já está sendo utilizada. Taxa de juros ali que variam entre 11% e 12% ao ano, um instrumento que ajuda muito a capacidade de investimento, a renovação de frota, uma frota mais nova, mais eficiente ambientalmente.
3: A linha de crédito do BNDES já contabiliza quase 5 mil operações em 1.056 municípios de todas as regiões do país. A média por operação foi de R$1.300.000, sendo a maior parte destinada aos donos de frotas. Mas também já foram aprovados 43 milhões de reais para clientes autônomos em 104 operações. O caminhoneiro e diretor da Confederação dos Trabalhadores em Transportes Logísticos, Carlos Alberto Littdemer, fala dos pontos positivos da medida.
5: Um fundo garantidor, ele dá condição de que aquele caminhoneiro que não tenha um score ideal para o banco, né, ou não tenha as garantias necessárias para que realmente ele possa dar uma melhorada. Senão, fora isso, ele jamais conseguirá fazer qualquer forma de investimento. O alongamento do prazo, né? Ele também é um facilitador, né?
3: As condições de financiamento variam conforme o perfil do beneficiário. Para transportadores autônomos, o prazo é de 120 meses, com 12 meses de carência. Para empresas de carga, o prazo para pagamento pode chegar a 60 meses, com 6 meses de carência. Já para empresas do setor de transporte de passageiros, o prazo é de 120 meses, também com 6 meses de carência. O programa prevê um limite de crédito de até 50 milhões de reais por cliente. Reportagem Cleide Lopes.
1: O governo do Brasil abriu crédito extraordinário de mais de 337 milhões de reais para intensificar a proteção florestal e o monitoramento ambiental.
2: A medida provisória foi publicada hoje e a verba vai ser executada pelo IBAMA e pelo ICMBio.
1: Do total, quase 195 milhões serão destinados para ações de prevenção e controle de incêndios florestais em áreas federais prioritárias e fiscalização ambiental.
2: Os recursos serão utilizados para despesas como mobilização de equipes, remuneração de brigadistas temporários e aquisição de equipamentos de proteção individual.
1: Foi incorporado ao SUS um novo tratamento para um tipo agressivo de leucemia.
2: E deve estar disponível aos pacientes no prazo de 6 meses.
6: A leucemia mieloide aguda é um tipo de câncer agressivo que afeta os glóbulos brancos na medula óssea. Entre os principais sintomas estão cansaço, anemia, infecções frequentes, perda de peso, febre, falta de ar, hematomas e sangramentos. Os pacientes do Sistema Único de Saúde com esse diagnóstico e que não podem se submeter à quimioterapia intensiva passam a contar a partir de agora com uma nova opção de tratamento. Trata-se da combinação de 2 medicamentos, venetoclax com azacitidina, incorporada ao SUS pelo Ministério da Saúde. O tratamento é indicado para pacientes adultos com leucemia mieloide aguda recém-diagnosticada.

0: medida beneficia principalmente pessoas idosas ou com condições de saúde que dificultam o tratamento convencional. A previsão do governo federal é que a nova terapia esteja disponível na rede pública em até 180 dias. Natália Kozlik, para a Voz do Brasil.
1: Para ajudar no combate a crimes digitais contra crianças e adolescentes, foi criado um canal de denúncias pela Agência Nacional de Proteção de Dados.
2: O novo canal busca facilitar o recebimento de relatos sobre violações de direitos por parte das plataformas na internet, como falhas na aferição de idade e ausência de segurança por padrão.
1: Os relatos devem ser de casos específicos e não genéricos e relacionados ao descumprimentos administrativos previstos no Estatuto Digital da Criança e do Adolescente.
2: O objetivo é ajudar no monitoramento e fiscalização de plataformas digitais e empresas que atuam no ambiente virtual.
1: Para denunciar, basta preencher o formulário disponível na plataforma da agência em www.gov.br/ANPD.
2: O pagamento do abono salarial para os trabalhadores nascidos em julho e agosto.
1: Mais de 4 milhões de trabalhadores vão receber ao todo 5 bilhões e 500 milhões de reais com pagamentos realizados pela Caixa Econômica Federal.
2: O benefício varia de R$ 136 a R$ 1.621, de acordo com a quantidade de meses trabalhados no ano base 2024.
1: Tem direito ao abono aqueles que receberam remuneração média de até R$ 2.766 com cadastro no PIS/PASEP há pelo menos 5 anos.
2: Os valores ficam disponíveis para saque até o encerramento do calendário, em 30 de dezembro de 2026.
1: E essas foram as notícias do Governo do Brasil.
2: Uma realização da Secretaria de Comunicação Social da Presidência da República.
1: Com produção da empresa Brasil de Comunicação.
2: Fique agora com as notícias do Poder Judiciário e do Congresso Nacional. Boa noite.
1: Boa noite para você e até amanhã.
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5: Supremo Tribunal Federal valida a inclusão automática de novos servidores federais em plano de previdência complementar. Para o STJ, citação de empresa estrangeira por meio de representante no Brasil exige prova da representação. Oiapoque recebe ação itinerante da Justiça do Trabalho com serviços gratuitos à população. Boa noite, eu sou Walter Lima. O Supremo Tribunal Federal validou a inclusão automática de novos servidores federais em plano de previdência complementar. O plenário considerou que a regra é constitucional e não afasta o direito de escolha do servidor, que pode ser exercido posteriormente. Marcela Luiza.
6: Ao analisar o caso, o relator ministro Nunes Marques entendeu que a facultatividade prevista na Constituição está preservada, já que o servidor tem liberdade para decidir se deseja ou não permanecer no sistema. O ministro destacou que a legislação garante o cancelamento da inscrição a qualquer momento e prevê a devolução das contribuições com correção monetária nos casos de desistência em até 90 dias.
5: É nula a citação de empresa estrangeira por meio de suposta representante nacional sem prova concreta dessa representação. Essa decisão é do STJ, Fátima Uchoa.
7: A quarta turma do STJ deu provimento ao recurso especial da companhia coreana Hyundai Corporation para declarar nulos os atos processuais praticados desde a citação realizada por meio da Hyundai Caoa do Brasil em ação de cobrança, rescisão contratual e indenização ajuizada por empresa brasileira que alega não ter recebido acessórios de telefonia celular pelos quais pagou. A Justiça do Rio de Janeiro considerou válida a citação, mas o STJ entendeu que esse ato só seria válido se a representação tivesse sido comprovada, o que não ocorreu. Assim, sem representante formal confirmado, a Hyundai deveria ser citada diretamente na Coreia do Sul por carta rogatória. O voto que prevaleceu no julgamento foi o da ministra Isabel Galotti.
5: Equipes da Justiça do Trabalho e de órgãos parceiros chegam ao município de Oiapoque, no extremo norte do Amapá. É a itinerância Cidadania Aqui com Você, para atender as aldeias indígenas. Rafael Silva.
8: As ações vão ocorrer de quarta a domingo. primeiro na aldeia.

0: Ipiranga. Sábado e domingo será a vez da aldeia Espírito Santo. Pela Justiça do Trabalho, além de receber orientações, os moradores da região também vão poder denunciar e resolver questões trabalhistas e previdenciárias e até solucionar conflitos. Mas vai ter também outros serviços, como emissão de documentos, orientações jurídicas diversas e atendimento na área da saúde.
1: Quatro legendas exibem propaganda partidária nesta semana. Programas vão ao ar na terça, quinta e no sábado, entre 19h30 e 22h30. Mariana Fabri.
2: Nesta semana, o Partido dos Trabalhadores, o Partido Liberal, o Partido Comunista do Brasil e o Partido Social Democrático exibem propaganda partidária nas emissoras de rádio e televisão. O tempo de propaganda depende do número de deputados federais eleitos pelo partido nas eleições gerais de 2022. Por isso, PT, PL e PSD têm direito a 10 minutos cada. Já o PCdoB conta com 5 minutos. A propaganda partidária promove o programa e as atividades do partido e divulga o posicionamento sobre temas políticos e sociais. Em anos eleitorais, como 2026, esse tipo de propaganda só é transmitida no primeiro semestre.
1: Governo Federal e FUNAI pagarão 10 milhões de reais por violações contra indígenas na década de 70 em Mato Grosso. A sentença também determinou a conclusão da demarcação em até 2 anos. Vanessa Pereira.
3: Depois de 50 anos, o MPF obteve a condenação na justiça contra o governo federal e a FUNAI por remover, na década de 1970, indígenas Tapaiuna do território tradicional, próximo a Diamantino, em Mato Grosso. Na sentença, foi determinado o pagamento de indenização por danos morais e coletivos para a comunidade indígena, no valor de 10 milhões de reais. A conclusão da demarcação das terras em até 2 anos e um pedido público de desculpas.
1: 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Boa noite.
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1: Eu sou Paula Groba.
2: E eu sou Ricardo Nakaoka.
1: E estes são os destaques de hoje do Jornal do Senado, que começa agora.
2: Senado pode analisar compensação para médico que prestar assistência durante voo.
1: Projeto endurece punição para quem induz crimes em escolas e shoppings.
2: Bombeiros podem passar a receber recursos de emendas da saúde.
1: Boa noite.
2: Boa noite.
1: Uma emergência médica a 10 mil metros de altura pode transformar um voo tranquilo em uma corrida contra o tempo. Nessas horas, a ajuda de um médico entre os passageiros pode fazer toda a diferença.
2: Para reconhecer esse trabalho voluntário, o Senado pode analisar um projeto que prevê algum tipo de compensação aos profissionais que prestarem socorro durante viagens aéreas. Os detalhes com o repórter Alexandre Campos.
3: Autor do projeto, o senador doutor Irã, do PP de Roraima, lembrou que um médico que presta assistência ainda é obrigado a preencher formulários após o pouso do avião com informações sobre os procedimentos adotados durante o voo. Pela proposta, a companhia aérea vai ter duas opções: inserir no seguro que é obrigada a contratar uma cláusula prevendo a compensação ao profissional da saúde que agir nessas situações, ou, por conta própria, oferecer algum tipo de ressarcimento, como pagamento em milhas ou upgrade em viagem futura.
4: Você sabe que nós temos uma população que tem envelhecido muito. E quanto mais envelhecemos, mais agravos nós ficamos suscetíveis. E muitas vezes a gente encontra pessoas idosas que às vezes não tomaram suas medicações antipertensivas, suas medicações para controlar sua glicose, enfim, o que torna muito frequente a necessidade de um atendimento médico nos aviões.
3: Na justificativa de seu projeto, doutor Irã, que é médico, lembrou que o Conselho Federal de Medicina confirmou o entendimento de que é devido a algum tipo de compensação ao profissional pela prestação de socorro durante voos.
1: E o senador Eduardo Girão, do Novo do Ceará, lamentou a morte de 7 jovens atletas cearenses em um grave acidente ocorrido na rodovia estadual CE 187. Durante a sessão de hoje,

0: hoje no Senado, ele pediu um minuto de silêncio em homenagem aos jogadores de basquete falecidos.
1: Girão lembrou que os jovens participam da Copa Sobral de Basquete e regressavam para Juazeiro do Norte, quando o ônibus em que viajavam tombou às margens da rodovia.
2: Neste momento de profunda dor, eu quero manifestar minha solidariedade às famílias das vítimas e aos feridos, que seguem recebendo atendimento médico, e a toda a comunidade esportiva cearense.
0: O senador Zalci Lucas, do PL do Distrito Federal, alertou para o crescente endividamento das famílias brasileiras. Segundo o parlamentar, o número de pessoas com dívidas e restrições de crédito atingiu níveis recordes. Ele afirmou que a situação afeta principalmente as camadas de menor renda e defendeu uma reflexão sobre o alto custo do crédito no país.
1: Para Zalci, os juros elevados comprometem o orçamento familiar, dificultam o planejamento financeiro e limitam as perspectivas de crescimento econômico e social. Segundo ele, nenhum país consegue crescer de forma sustentável.
3: O grande problema do Brasil não é o tamanho da dívida. O grande problema do Brasil é o custo da dívida, é o preço do dinheiro, é o crédito caro, é o juro excessivo.
0: Na mesma linha, a senadora Zenaide Maia, do PSD do Rio Grande do Norte, voltou a defender medidas para reduzir o endividamento das famílias brasileiras. A parlamentar criticou as altas taxas de juros cobradas em operações de crédito, especialmente no cartão de crédito e no cheque especial, e argumentou que o comprometimento da renda dos brasileiros está diretamente relacionado ao elevado custo do crédito.
1: Zenaide Maia também pediu a aprovação da proposta de emenda à Constituição que limita os juros do cartão de crédito e do cheque especial a até 3 vezes a taxa Selic. Ela, que é autora da iniciativa, afirmou que a proposta ajudaria a conter o crescimento da inadimplência e a reduzir o impacto dos juros sobre o orçamento familiar. A PEC está em análise na Comissão de Constituição e Justiça.
4: Com a aprovação da nossa emenda, vamos frear essa bola de neve, pela qual os altos juros dificultam o pagamento e aprofundam a inadimplência.
0: Crianças e adolescentes precisarão de autorização judicial para exposição comercial nas redes sociais.
1: A determinação está no ECA Digital. Foi regulamentada pelo Conselho Nacional de Justiça e mira os chamados influenciadores mirins. Repórter Raíssa Abreu.
5: A norma do Conselho Nacional de Justiça determina que o juiz avaliará, por exemplo, se a atuação da criança ou adolescente nas redes é compatível com sua idade, suas atividades escolares e sua fase de desenvolvimento. O ECA Digital, que entrou em vigor em março, criou responsabilidades compartilhadas entre Estado, famílias e empresas de tecnologia na proteção das crianças e adolescentes no mundo virtual. O senador Alessandro Vieira, do MDB de Sergipe, foi o autor do projeto que deu origem à lei.
6: Nós estamos regulando parcialmente a atividade das empresas mais poderosas da história do capitalismo. Essa é a primeira lei das Américas nessa matéria. E nós conseguimos colocar na mesma mesa e do mesmo lado da trincheira pessoas tão diversas como a nossa senadora Damares e a deputada Maria do Rosário.
5: A proposta do CNJ, que regulamenta a atividade de crianças e adolescentes nas redes sociais, será votada no final de junho. Se aprovada, as plataformas deverão suspender conteúdos que exponham pessoas com menos de 18 anos sem alvará.
0: E a Comissão de Segurança Pública pode votar nesta terça-feira um projeto que endurece as punições para quem incita ou induz crimes em ambientes coletivos, como escolas, universidades e centros de compras.
1: A proposta foi apresentada para combater o crescimento de ameaças e discursos de pânico propagados na internet. Repórter Bruno Lourenço.
7: A relatora, senadora professora Dorinha Seabra, do União do Tocantins, lembrou os trágicos atentados ocorridos em escolas de São Paulo, Blumenau, Aracruz e Sobral para justificar a necessidade do projeto.
8: Um grande número de pessoas que, aproveitando-se do anonimato e de uma suposta impunidade conferida pela rede mundial de computadores, passam a incitar ou induzir prática de homicídio, lesão corporal e ameaças em locais de frequentação coletiva, como escolas, universidades, ambientes de trabalho e centros de compra.
7: Apesar de apoiar a proposta, o senador Fabiano Contarato, do PT do Espírito Santo, afirmou que a alteração no Código Penal pode acabar diminuindo a pena.
9: Você está tirando a figura da codelinquência, seja do partícipe por participação moral na forma de induzimento ou instigação, ou no auxílio, que seria, pela teoria unitária humanista, pelo mesmo homicídio.
7: Depois da CSP, o projeto de lei segue para a Comissão de Constituição e Justiça. Música.
0: verbas da saúde para atendimentos dos bombeiros e regras para o uso de inteligência artificial estão entre os temas em debate no Senado nesta semana.
1: Um dos projetos em análise prevê o uso de emendas parlamentares da saúde para custear e equipar os serviços de atendimento pré-hospitalar dos corpos de bombeiros militares. Repórter Marcela Cunha.
5: Na terça-feira, a Comissão de Assuntos Econômicos pode votar uma proposta que atualiza os limites de endividamento para acesso ao microcrédito, com a correção anual desses valores pela inflação. Na Comissão de Educação, os senadores analisam novas regras para a participação de crianças e adolescentes em espetáculos e vídeos publicados na internet. Além de exigir autorização judicial, o texto proíbe a presença de menores em publicidade de cigarros, bebidas alcoólicas e apostas. Na quarta-feira, a Comissão de Assuntos Sociais pode autorizar o uso de emendas parlamentares da saúde para custear e equipar os serviços de atendimento pré-hospitalar dos corpos de bombeiros militares. Mas o senador Humberto Costa, do PT de Pernambuco, alertou que a inclusão dos bombeiros entre os destinatários das emendas da saúde pode aumentar a disputa por recursos do SUS.
10: Poderá gerar maior competição por verbas já insuficientes para atender plenamente as necessidades da atenção básica, da rede hospitalar, do SAMU e de outros serviços estratégicos do SUS.
5: Na Comissão de Ciência e Tecnologia, uma proposta proíbe o uso de inteligência artificial para reproduzir sem autorização a voz ou a imagem de uma pessoa com fins comerciais.
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1: Com edição de Paula Groba e trabalhos técnicos de João Lira, o Jornal do Senado fica por aqui. Acompanhe agora as notícias da Câmara dos Deputados. Boa noite.
0: Uma boa noite e até amanhã.
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13: Câmara pode votar texto do governo sobre redução da jornada de trabalho.
14: Avança projeto que indeniza produtores por prejuízos com falta de energia.
13: Deputados facilitam a matrícula em cidade vizinha mais próxima do aluno.
14: Proposta prevê incentivo fiscal para livros, brinquedos e jogos inclusivos.
13: Boa noite. A Comissão de Constituição e Justiça da Câmara aprovou projeto que prevê incentivo fiscal para livros, brinquedos e jogos inclusivos. Agora, a proposta será analisada pelo Senado. A repórter Maria Neves explica o que diz o texto.
15: Pelo texto, o poder público deverá reduzir tributos para a produção de materiais que ajudem crianças e jovens com desordem estética, deficiência ou enfermidade que cause embaraço social à compreensão. Entender e aceitar sua condição. Autor do texto, o deputado doutor Jaziel, do PL do Ceará, afirma que a carga tributária sobre brinquedos corresponde a cerca de 40% do preço final. Devido a essa tributação elevada, o parlamentar sustenta que o mercado de artigos lúdicos para crianças com deficiência não alcança larga escala. É atendido por iniciativas isoladas e artesanais. O relator da proposta, deputado Diego Garcia, do Paraná, concorda com o autor e acrescenta que atividades lúdicas e brincadeiras são coisa séria, principalmente para crianças com deficiência.
16: Crianças com deficiência devem ser estimuladas a desenvolver autonomia e autoestima. Materiais didáticos, livros, jogos e brinquedos inclusivos, que respeitem as individualidades, certamente terão repercussão positiva no desenvolvimento das crianças.
15: O deputado ressalta que percepções, raciocínio e criatividade são aprendidos na relação das crianças consigo mesmas e com o outro por meio do lazer infantil. E, para crianças com deficiência, destaca que as brincadeiras são instrumentos eficazes de superação de dificuldades e de desenvolvimento da criatividade. Segundo o Instituto Brasileiro de Geografia e

0: estatística, o Brasil tem 14 milhões e meio de pessoas com deficiência, o que representa 7,3% da população com 2 anos ou mais. Além disso, o Instituto identificou 2 milhões e 400 mil pessoas com autismo. Da Rádio Câmara de Brasília, Maria Neves.
1: Turismo.
2: Gilson Daniel, do Podemos do Espírito Santo, destaca o potencial turístico da região do Caparaó, impulsionado por eventos tradicionais e pelas belezas naturais. O deputado cita o Festival de Inverno de Guaçuí e a Festa do Carro de Boi, na cidade de Iúna, como iniciativas que valorizam a cultura local.
3: Gilson Daniel também ressalta que Caparaó reúne atrativos como o Pico da Bandeira, além de uma rica gastronomia regional. Ele registra investimentos destinados à região, como a inauguração da obra de asfaltamento da rodovia que liga os municípios de Iúna e Urupi.
1: Agricultura.
2: Projeto que prevê indenização a produtores rurais por prejuízos com falta de energia avança na Câmara. A repórter Sofia Peçanha tem os detalhes.
4: A Comissão de Agricultura aprovou o projeto que prevê que produtores rurais sejam indenizados quando tiverem prejuízos causados por falhas no fornecimento de energia elétrica. Apresentada pelo deputado Marcos Beltrão, de Alagoas, a proposta também foi aprovada pela Comissão de Minas e Energia. A medida vale para situações em que a falta de luz ou oscilações na rede elétrica provoquem a perda de produtos perecíveis, como leite, frutas, grãos armazenados ou até a morte de animais que dependem de sistemas automatizados para a sobrevivência. Durante a discussão na Comissão de Minas e Energia, o deputado Padre João, do PT de Minas Gerais, destacou os impactos diretos para os produtores, especialmente os de menor porte.
5: Porque a pessoa ela tem uma expectativa de, num mês, ela receber o leite que ofereceu. Então, terminar o prazo, isso é muito importante, porque a pessoa ela fica descapitalizada, fica sem renda, porque é o prejuízo. Caso do leite, mas tem as câmeras frias de legumes, verduras, queijos.
4: Para ter direito à indenização, o produtor deverá comprovar por meio de documentos técnicos que prejuízo foi causado diretamente pela interrupção de energia. O valor será calculado com base no preço de mercado dos produtos na região. O texto também determina que a concessionária de energia terá até 30 dias para analisar o pedido e fazer o pagamento. Caso o prazo não seja cumprido, haverá acréscimo de 10% no valor da indenização como multa. O relator da proposta na Comissão de Agricultura, o deputado Tião Medeiros, do PP do Paraná, afirmou que a medida também pode incentivar melhorias na qualidade do serviço prestado pelas empresas de energia.
6: O dever de indenizar fortalece um incentivo para a atuação proativa dos distribuidores, ao mesmo tempo em que responde a uma demanda urgente dos produtores rurais de todo o país.
4: O projeto que garante indenização a produtores rurais por perdas causadas por falta de energia elétrica segue para análise na Comissão de Constituição e Justiça. Da Rádio Câmara de Brasília, Sofia Peçanha.
1: Economia.
3: Reginaldo Lopes, do PT de Minas Gerais, anuncia uma articulação partidária em torno da proposta que garante fomento indireto aos setores da cultura e do esporte por meio de créditos tributários para gestores, artistas e patrocinadores.
2: O deputado explica que o principal objetivo da proposta é incluir os mecanismos permanentes de fomento dentro das regras da reforma tributária. Para Reginaldo Lopes, a medida fortalece a geração de emprego e renda, além de estimular investimentos privados em cultura e esporte.
3: Maurício Marcon, do PL do Rio Grande do Sul, alerta para o agravamento da situação econômica do país. Ao mencionar dados sobre o endividamento das famílias brasileiras, o deputado prevê um cenário de forte instabilidade financeira.
2: De acordo com Maurício Marcon, o descontrole fiscal do governo impulsionou a inflação dos alimentos e elevou a taxa de juros a patamares históricos. Ele recomenda cautela financeira aos cidadãos diante do risco de uma crise.
1: Trabalho.
3: O plenário da Câmara dos Deputados deve votar o projeto do governo que limita em 40 horas semanais a jornada de trabalho. O repórter Antônio Vital nos conta como estão as negociações.
7: A semana no plenário da Câmara começa com um único projeto na pauta, o que define a jornada máxima de trabalho em 40 horas semanais sem redução de salários. No final de maio, a Câmara aprovou proposta que inclui esse limite na Constituição, o que deve ser ainda analisado pelo Senado. A diferença é que o projeto enviado pelo governo ao Congresso em abril detalha a aplicação da redução da jornada e altera 9 leis, além da consolidação das leis do trabalho, a CLT. Acrescenta esse limite em legislações específicas que tratam do repouso semanal remunerado, do esporte e de profissões.

0: disse ainda que todos os trabalhadores terão direito a 2 dias de folga remunerados por semana, de preferência aos sábados e domingos. Abre exceções para negociações coletivas, de acordo com as peculiaridades de cada atividade. Também permite escalas de até 12 horas seguidas, mas mantendo o limite de 40 horas semanais. A proposta do governo se aplica aos contratos em vigor e passa a valer imediatamente assim que virar lei. Já a proposta, já aprovada, que acrescenta esses limites ao texto da Constituição, define que a adoção da medida será gradual, com prazo de 2 meses para começar a valer limite de 42 horas e de 1 ano para a jornada de 40 horas. Prevê ainda medidas de transição para microempreendedores individuais, microempresas e empresas de pequeno porte e admite manutenção da jornada atual para terceirizados do serviço público até que ocorra nova licitação. O projeto do governo foi defendido pelo líder do PT na Câmara, deputado Pedro Czai, do PT de Santa Catarina.
1: Redução da jornada de trabalho de 44 horas para 40 horas semanais, portanto, ter 2 dias para viver, para descansar, para ficar com a família, qualidade de vida e tempo para viver e tempo para trabalhar. Estamos convencidos que a redução da jornada de trabalho vai permitir o aumento da produtividade, ganha a sociedade, ganha a economia, ganha as famílias brasileiras.
0: Já a proposta que acrescenta o limite máximo de 40 horas semanais de trabalho na Constituição, quando foi votada na Câmara, recebeu críticas de deputados da oposição. Deputados do PL, do Novo e do Missão disseram que a medida vai acarretar aumento do trabalho informal, diminuir a produtividade e aumentar o custo para as empresas. Da Rádio Câmara, de Brasília, Antônio Vital.
2: Relações Exteriores.
3: Alexandre Lindemeyer, do PT do Rio Grande do Sul, defende a soberania nacional e a autonomia jurídica do Brasil, sustentando que o país não deve se curvar a decisões externas. Ele lembra a decisão dos Estados Unidos de classificar as facções criminosas brasileiras como grupos terroristas.
4: Alexandre Lindemeyer afirma que a lei brasileira e tratados internacionais distinguem claramente crime organizado e terrorismo. Em sua opinião, os Estados Unidos são movidos por interesses próprios, com o apoio de políticos brasileiros empenhados em entregar riquezas nacionais.
2: Educação.
3: A Câmara aprovou o projeto que facilita a matrícula na escola mais perto do aluno, mesmo que em município vizinho, e o texto seguiu para análise do Senado. Confira na reportagem de Luiz Cláudio Canuto.
5: A Comissão de Constituição e Justiça da Câmara dos Deputados aprovou o projeto que assegura a alunos da educação básica o direito de se matricular na escola mais próxima da sua casa, mesmo que seja em um município vizinho. O texto aprovado muda a LDB, Lei de Diretrizes e Bases da Educação Nacional. Por recomendação da relatora, deputada Júlia Zanatta, do PL de Santa Catarina, a comissão aprovou as sugestões da Comissão de Educação para o projeto. Pela versão aprovada, será assegurado o direito à matrícula e ao transporte escolar, com possibilidade de acordo entre os municípios. A deputada Júlia Zanatta reforçou a importância da medida.
6: Não precisando de mais uma legislação estadual ou municipal para acertar isso aqui. Então, é uma legislação que pensa na vida das pessoas lá na ponta, dos alunos, das mães, que às vezes moram na divisa de um município com outro e não consegue fazer essa matrícula por causa de uma burocracia imposta por uma lei que foi feita aqui em Brasília, mas que não viu a realidade das pessoas lá na ponta. Então é um grande avanço.
5: O censo de 2022 apontou que 7,2% dos estudantes do Brasil, ou seja, 4 milhões de alunos, precisam ir a um município vizinho para estudar. Pouco mais de 3% dos alunos do ensino fundamental e 6,6% dos alunos do ensino médio precisam fazer diariamente esse deslocamento. O projeto original é do deputado Evair Vieira de Mello, do Espírito Santo. Da Rádio Câmara de Brasília, Luiz Cláudio Canuto.
2: Política.
4: Heloísa Helena, da Rede do Rio de Janeiro, despediu-se da Câmara após cumprir um mandato temporário de 4 meses. Em seu pronunciamento, a congressista fez um balanço de sua atuação, destacando a apresentação de mais de 60 projetos de lei voltados para a área social.
3: Heloísa Helena afirma que deixou o cargo consciente de ter feito uma política ética. A legisladora deixa o cargo em função do fim da suspensão do mandato do deputado Glauber Braga.
2: Justiça.
4: O nome afetivo

0: que muitas vezes crianças e adolescentes usam ao ganhar em novas famílias, vai poder ser oficializado antes do fim do processo de adoção. A repórter Mônica Tati explica o teor da proposta que agora vai para o Senado.
1: A Câmara dos Deputados aprovou proposta que permite o uso de nome afetivo por crianças e adolescentes sob guarda provisória, em cadastros de escolas e estabelecimentos de saúde, cultura e lazer. O nome afetivo é aquele pelo qual o menor é chamado pela nova família, antes da conclusão do processo de adoção e da alteração definitiva na certidão de nascimento. Depois de adotada, a criança geralmente troca o sobrenome. No entanto, há casos em que há a troca do primeiro nome também. O objetivo do projeto é antecipar o uso desse nome, como forma de respeitar a identidade da criança. A autora do projeto, a deputada Laura Carneiro, do PSD do Rio de Janeiro, explica por que a mudança do nome é importante ainda durante o processo de adoção.
2: A criança chegar à adoção é porque ela perdeu todos os links familiares, seja por violência, seja por abandono, está absolutamente desprotegida, principalmente do amor. Então, vem o processo de adoção, o processo começa com essa guarda provisória, isso demora muito tempo, tem uma análise difícil, mas durante esse tempo essa criança cria vínculo com essa nova família. A própria família aí na escola, os amiguinhos, na sociedade, na vida normal dessa criança, ela passa a precisar efetivamente ser parte daquela família. E esse pertencimento também está ligado ao nome dela.
1: Laura Carneiro também destaca a importância de mais mecanismos para incentivar a adoção no país, principalmente de crianças mais velhas e adolescentes. A proposta que permite o uso de nome efetivo por crianças e adolescentes sob guarda provisória segue agora para o Senado Federal e, se for aprovada, pode ser sancionada pelo presidente da República e virar lei. Da Rádio Câmara de Brasília, Mônica Tati.
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4: Segurança Pública.
5: Avançou na Comissão de Constituição e Justiça da Câmara a proposta que reduz a maioridade penal para 16 anos. Para Sérgio Turra, do PP do Rio Grande do Sul, a medida acaba com a possibilidade de criminosos de alta periculosidade se esconderem na menoridade.
0: O deputado critica a oposição de esquerda à proposta, argumentando que ela protege criminosos, indo contra o interesse público e a segurança da sociedade. Sérgio Turra menciona o apoio popular à medida, que será analisada agora por uma comissão especial antes de ir à votação no plenário.
5: Sargento Faur, do PL do Paraná, celebra a aprovação na CCJ da PEC que reduz a maioridade penal. O congressista afirma que a medida é um primeiro passo para responsabilizar adolescentes de 16 e 17 anos envolvidos em crimes graves.
0: Sargento Faúl sustenta que a punição de adolescentes infratores busca proteger principalmente os jovens que estudam e trabalham. Ele lembra que a PEC ainda precisa passar por comissão especial e pelo plenário da Câmara em 2 turnos antes de seguir para o Senado.
5: José Rocha, do União da Bahia, celebra o Dia da Marinha, comemorado em 11 de junho. O parlamentar ressalta o papel histórico da corporação e exalta suas ações humanitárias operadas em rios de regiões isoladas para levar desenvolvimento e promover a integração nacional.
0: Presidente da Frente Parlamentar de Apoio ao Programa Antártico Brasileiro, José Rocha, ressalta a importância da Força Naval na proteção de quase 6 milhões de quilômetros quadrados da Amazônia Azul e defende investimentos em tecnologia como a construção.

0: construção de submarinos e fragatas.
1: Termina agora o Jornal Câmara dos Deputados, produzido pela Rádio Câmara, com trabalhos técnicos de Wellington Teles e apresentação de Val Monteiro e Luciana Vieira. Uma boa noite para você.
0: Você fica com as notícias do Tribunal de Contas da União. Boa noite.
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2: 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Boa noite.

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2: O melão de São Caetano tem ação hipoglicemiante, o que significa que baixa a glicemia sanguínea naturalmente. Para preparar o chá, colocar uma sopa das folhas secas de melão de São Caetano em 1 litro de água fervente. Deixar repousar por 5 minutos. Coe e beba ao longo do dia.
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8: Último bloco do Info Music por aqui, informações do mundo da música. Ministério Público do Trabalho está exigindo autorização judicial para apresentações do Juan Vaquerinho, de 10 anos, em shows no São João. O Ministério Público do Trabalho encaminhou recomendações à mãe e à empresa responsável pelas apresentações do cantor mirim Juan Vaquerinho, de 10 anos, que se apresentou às 3 horas da madrugada em Feira de Santana, no interior da Bahia, durante as festividades do São João. O documento reitera a necessidade de uma obtenção de autorização judicial para que pessoas menores de 18 anos realizem atividades artísticas. Depois da instauração do procedimento investigativo pelo MPT, a família do artista providenciou essa regularização junto à vara da infância e juventude e agora passa a contar com um respaldo legal para as apresentações. Amanhã tem mais Info Music para você. Boa semana, até lá. 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

0: 7 para as 11.
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0: professora da Futuro Idiomas e trago uma curiosidade da língua espanhola. Você sabia que o idioma espanhol é a segunda língua nativa mais falada no mundo? Somente atrás do mandarim, língua falada pelos chineses, o espanhol é a segunda língua nativa mais falada no mundo, ficando na frente do inglês e outras línguas. Atualmente, o idioma responde a 7,8% da população mundial, o que torna uma das línguas mais faladas geograficamente.
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9: A Meta fechou um acordo com o Ministério Público do Trabalho no último dia 18 de março e a empresa começou a enviar a criadores de conteúdo no Instagram, Facebook Threads, notificações caso as contas envolvam a participação frequente de crianças ou adolescentes em publicações monetizadas. Esses criadores terão que apresentar em 20 dias autorizações judiciais para isso. Segundo a Meta, o alvará é necessário sempre que um menor de 18 anos aparecer em conteúdo monetizado ou de marca, independentemente se o menor for filho ou até mesmo a própria pessoa.
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0: Está bonito. 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
3: A alimentação que promove saúde não nasce apenas do prato, mas do ambiente que molda nossas escolhas. Estamos cercados por mensagens que transformam produtos ultraprocessados em símbolos de praticidade, prazer e até bem-estar, enquanto alimentos simples e naturais perdem espaço na rotina acelerada. A publicidade, o design das embalagens e a linguagem dos rótulos influenciam silenciosamente nossas decisões, muitas vezes desviando o olhar daquilo que realmente importa: a qualidade nutricional e o impacto desses alimentos sobre o corpo, a cultura e o meio ambiente. Quando escolhas menos saudáveis se tornam mais visíveis, acessíveis e desejáveis, o resultado é um ambiente alimentar que favorece o adoecimento, especialmente entre crianças e adolescentes. Diante desse cenário, promover saúde requer informação clara, senso crítico e responsabilidade coletiva. Ler rótulos, questionar promessas fáceis e compreender as estratégias de marketing são atitudes que fortalecem a autonomia do consumidor. Informação também é alimento e, quando bem assimilada, nutre decisões mais sábias, sustentáveis e alinhadas com uma vida verdadeiramente saudável.
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1: Animação Guerreiras do K-Pop, mega sucesso da Netflix, vai voltar aos cinemas. O filme será exibido novamente nas telonas como celebração de um ano de seu lançamento. O longa de animação ganhou 2 Oscar e uma sequência já foi anunciada.
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0: 7 pra meia-noite.
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Olá, amigos, aqui é Gustavo Silveira e começa agora mais um episódio do nosso Café com Espiritismo. Estamos quase no fim da nossa trajetória pelas leis morais. Das 10 leis, já passamos em 8. E hoje abordaremos a 9ª lei colocada por Kardec em O Livro dos Espíritos, que é a lei de liberdade. Por tudo que entendemos como moral, essa talvez seja a lei mais importante de todas nesse quesito. Como dissemos no primeiro episódio dessa série, não existe moral sem liberdade, porque é justamente quando nada nos constrange a seguir esse ou aquele caminho é que finalmente estamos no coração da moral. Portanto, só existe moral porque Deus estabeleceu a lei de liberdade. E essa é uma lei extraordinária. Extraordinária porque Deus, na sua infinita bondade, ao criar a lei de liberdade, estabeleceu um limite, se assim pudermos dizer, para a sua própria ação. Porque você é livre, Deus não vai evoluir por você, Deus não vai te constranger a amar, Deus não vai te constranger a perdoar. Deus vai te deixar escolher. Nessa escolha, podemos seguir caminhos não tão bons, o que na verdade não significa que Deus não nos ama, mas que tão somente nos respeita profundamente e nos deixa fazer escolhas ruins, para que ao facearmos as consequências, possamos por nós mesmos perceber o melhor caminho a se seguir. O amor de Deus, nesse sentido, não se expressa pelo constrangimento, mas pela eterna presença. Se Deus não escolherá por nós, Ele nos escolherá sempre. E aqui é talvez o ponto mais bonito de tudo isso. Deus nos deu liberdade, mas jamais nos privará do seu cuidado e da sua atenção. Erraremos 1000 vezes, Deus nos ajudará 1001, porque se fazemos más opções, isso não perturbará o amor dele por nós. Todo problema há de encontrar nele a solução. Todo caminho torto encontrará nele a retidão. Todavia, dentro dessa temática, esbarraremos em uma questão intrigante. Somos livres, mas não 100% livres. Isto é, Deus colocou um limite no livre-arbítrio. Limite esse

0: inversamente proporcional à evolução do espírito. Quanto menos evoluído, mais limitado, e quanto mais evoluído, menos limitado. Eu não sei você, mas dou graças a Deus quando percebo que a nossa liberdade é restrita. Nessa hora, alguém poderá se perguntar: ora, por que restrita? Não estamos aqui no coração da moral? Eu não posso, então, fazer tudo o que eu quiser? E a resposta é não. Você pode pensar o que você quiser, mas graças a Deus, nem sempre poderá fazê-lo. Na questão 833 de O Livro dos Espíritos, Kardec perguntou assim: haverá no homem alguma coisa que escape a todo constrangimento e pelo qual ele goze de absoluta liberdade? E os Espíritos responderam: no pensamento, goza o homem de ilimitada liberdade, pois que não há como pôr-lhe peias. Pode-se lhe deter o voo, porém não aniquilá-lo. Podemos pensar o que quisermos, eis aí a moral. Mas não podemos fazer tudo o que queremos, nem concretizar tudo o que pensamos, eis aí a bondade eterna. E essa restrição manifesta a bondade de Deus por alguns motivos. Por exemplo, quantas ações nos trariam arrependimento segundos depois de executá-las? Se isso já acontece com a liberdade restrita, imagina se ela fosse limitada. Além disso, seria profundamente difícil encontrar as melhores opções se existissem infinitas possibilidades. A maior lição aqui é perceber que só há restrição no que pode te prejudicar profundamente. Ninguém está privado de escolher o bem. Mas talvez a principal razão seja a de que, se nossa liberdade de ação fosse irrestrita, como é a liberdade de pensar, então Deus teria nos dado o direito de, se quiséssemos, aniquilar a criação. E isso é profundamente contraditório, porque me daria o direito sobre a liberdade do outro de existir. Somos todos livres, mas igualmente livres, e justamente por isso nossa liberdade tem limites, o limite da liberdade do outro. O que não diminui a lei, evidentemente. Aliás, isso a engrandece, porque a torna eterna, imutável e cósmica. A grande questão, portanto, será: o que temos feito de nossa liberdade de pensar e de nossa restrita liberdade de agir? No conjunto restrito das ações, existe o conjunto sublime das ações de amor, de bondade e de paz. É preciso, pois, perceber a necessidade que temos de encontrá-las para que a busca seja intencional, porém espontânea. Um grande abraço a todos e até o próximo episódio do Café com Espiritismo.
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2: Segundo a imprensa norte-americana, a Sony Pictures deu sinal verde para a produção do terceiro filme da franquia Anjos da Lei. E possivelmente vão reprisar seus papéis Jonah Hill, Channing Tatum e Ice Cube. A direção será de Rodney Hutton. O filme ainda não tem previsão de estreia.
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1: Olá, queridos ouvintes da Rádio Vox FM. Programa seu dia comigo, meteorologista Kátia Braga. Essa terça-feira, congelante de reguear Cusco. 2 graus a temperatura, tem chance de serração, mas também tem muita chance de geada nessa manhã. Mas a temperatura vai subindo ao longo das horas. 16 graus é a máxima, o sol vai predominar. Então teremos uma tarde bem mais agradável. À noite, a temperatura cai, evidentemente. Entretanto, a temperatura não ficará tão baixa. 7 a 8 graus. Vento calmo durante toda essa terça, que não deixa a temperatura ficar ainda menor. A sensação ainda menor. Quarta-feira, 5 graus pela manhã, serração também, e à tarde, 17. O sol vai predominar também na quarta. Quinta-feira, também será de sol, 3 graus pela manhã, já te prepara. Sexta-feira, tem chuva, e entre a noite de quinta e sexta, tem vento, vento forte. Eu te desejo excelente dia, saudações meteorológicas.
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3: Operação RAMS da Interpol levou à prisão 201 pessoas em 13 países. A maioria das prisões ocorreu no Oriente Médio e no Norte da África. Essa foi a primeira ação de cybercrime dessa escala já realizada pela Interpol. A operação tinha como objetivo desmantelar um grupo responsável por golpes financeiros online, ataques de phishing e distribuição de malware. E 53 servidores foram apreendidos.
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3: A aguardada volta de Conor McGregor ao octógono do UFC vai acontecer no próximo dia 11 de julho, no UFC 329 em Las Vegas. Seu adversário será Max Holloway. Ambos são ex-campeões dos penas. Lembrando que McGregor retorna ao UFC após um longo período afastado. E ele também foi o primeiro atleta da história da organização a conquistar dois cinturões simultaneamente, peso pena e leve. O primeiro combate entre os dois aconteceu em agosto de 2013 no UFC Boston. McGregor venceu por decisão unânime.
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0: Ficando melhor de tudo.
1: Trevé, você sabe que tem gente que tem o poder de mentir, né? E eu vou te contar uma besteira, que a gente tem o poder de cair nelas ainda.

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1: Os sucos detox são feitos à base de frutas e vegetais que possuem propriedades antioxidantes e diuréticas, ajudando a melhorar o funcionamento do intestino e a diminuir a retenção de líquidos, favorecendo o emagrecimento, quando incluídos em uma dieta balanceada. Para

0: abacate. Tem vitamina E com água, ou ele puro mesmo para usar como máscara.
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2: Obsessão, longa-metragem que não custou nem US$1 milhão para ser produzido, já faturou mais de US$160 milhões nas bilheterias norte-americanas. A história é de um romântico incurável que, sem grandes ambições, adquire um brinquedo capaz de realizar desejos únicos. Ao quebrar o brinquedo enquanto faz seu pedido, ele consegue o coração de sua amada. Porém, ele logo descobre que a consequência é sombria e sinistra. O longa é estrelado por Michael Johnston, Indy Navarrete, Megan Lawless e Cooper Tomlinson. E o filme está em cartaz nos cinemas brasileiros. Em breve, estará disponível para venda e aluguel no streaming.
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0: disponibilizou uma ferramenta que detecta músicas produzidas por inteligência artificial. O serviço é gratuito e funciona em vários serviços de streaming. E segundo o Deezer, essa ferramenta de identificação de músicas feitas por IA já foi utilizada para encontrar mais de 13,4 milhões de faixas na própria plataforma. O serviço tem 99,8% de precisão.
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0: 1:42.
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0: encomendadas pelo escritório do representante comercial dos Estados Unidos, mas ainda não entraram em vigor. Voltamos em instantes com mais um bloco de notícias.
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hoje foi esse dia. Sabe quando você termina um relacionamento e as pessoas não entendem o que você está sentindo? Aí você chega em casa e encontra a casa vazia. Sua única companhia nem é uma pessoa.

0: Na segunda cerimônia de abertura da Copa, realizada nessa sexta-feira, no Canadá, os torcedores canadenses vaiaram muito a bandeira dos Estados Unidos. Durante a entrada das 48 bandeiras, representando todas as seleções participantes, a torcida canadense se manifestou contra os Estados Unidos. E mais, Gianni Infantino, presidente da FIFA, também foi bastante vaiado.
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0: 2h29.
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3: Vai, Goiadeiro!

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1: De volta com mais informações da sua rádio. O delegado Alain Luchardo, da 42ª Delegacia de Polícia do Recreio dos Bandeirantes, esteve no local do acidente aéreo que deixou 6 mortos no Rio de Janeiro. Em uma primeira avaliação, responsável pela investigação do caso na Polícia Civil, apontou hipóteses como falha de visibilidade ou de planejamento de voo para o choque entre os helicópteros. De acordo com ele, tudo indica que houve uma falha humana, porque a colisão já predispõe a afirmar isso. De qualquer maneira, precisamos de dados periciais para comprovar tudo isso. Encerrou. Voltamos em instantes com mais um bloco de notícias. 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
1: Olá, sou a professora Paola da Futuro Idiomas e hoje vou contar algumas curiosidades sobre a Inglaterra. A Inglaterra tem uma das monarquias mais antigas do mundo, com mais de 1000 anos de tradição. Os ingleses bebem cerca de 100 milhões de xícaras de chá por dia. É praticamente um ritual nacional. Lá, dirige-se pelo lado esquerdo da rua e o volante fica à direita do carro. Existem mais de 4 mil castelos espalhados pelo país, muitos ainda abertos para a visitação. Dizem que na Inglaterra você vive as 4 estações em um só dia. O clima é imprevisível e chove frequentemente.
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2: Thomas Partey, destaque da seleção de Gana, teve seu visto negado para entrar no Canadá e não vai participar da estreia de sua seleção na Copa de 2026. A seleção de Gana vai estrear nessa quarta-feira, dia 17, contra o Panamá. Um jogo em Toronto, válido pelo Grupo L, composto também por Croácia e Inglaterra. Thomas enfrenta 7 acusações de estupro e 1 de agressão sexual e está aguardando ainda o julgamento sobre os casos em Londres. Ele se declara inocente.
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3: Ela é diferenciada, botina 36, só

0: Obrigado, gente!
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0: 3:44.
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1: Segundo a imprensa esportiva norte-americana, o Golden State Warriors fará de tudo para contratar LeBron James. O time, treinado por Steve Kerr, terá que convencer o maior pontuador da história da NBA a ganhar um salário menor do que ele tem nos Lakers. A diretoria do Warriors está confiante de que LeBron simpatizará com a ideia de jogar com Jimmy Butler e Stephen Curry, mesmo ganhando menos. E o que pode facilitar a negociação também é a proximidade entre Los Angeles e São Francisco. Dizem que James gostaria de ficar mais perto de seus familiares.
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4: 4 horas.
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0: 4 e 5.
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3: Aiane Rafael.

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1: O STF deu um prazo de 60 dias às redes sociais para que adotem medidas que garantam a remoção de conteúdos ilegais, em cumprimento da decisão que as tornou corresponsáveis pela publicação de mensagens ilícitas de terceiros. Segundo o STF, entre os materiais que serão objeto de ação imediata, mensagens de caráter antidemocrático, apologia e incitação ao terrorismo, pornografia infantil, conteúdos racistas, indução ou instigação ao suicídio e outras publicações que violem direitos fundamentais ou que representem riscos graves para a sociedade.
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0: que é? 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
1: 4h56.
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1: De volta com mais informações da sua rádio. Senador e pré-candidato à presidência, Flávio Bolsonaro, voltou a negar irregularidades na relação com o ex-banqueiro Daniel Vorcaro, criticou o governo Luiz Inácio Lula da Silva pela nova proposta de tarifação dos Estados Unidos e afirmou que a direita estará unida nas eleições de 2026. Flávio voltou a afirmar que sua relação com Vorcaro se restringiu ao financiamento do filme Dark Horse, sobre a trajetória do ex-presidente Jair Bolsonaro. Segundo ele, trata-se de um investimento privado sem irregularidades. Voltamos em instantes com o último bloco de notícias.
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1: Olá, queridos ouvintes da Rádio Vox FM. Programa seu dia comigo, meteorologista Kátia Braga. Essa terça-feira, congelante de Reguiar Cusco. 2 graus a temperatura, tem chance de serração, mas também tem muita chance de geada nessa manhã. Mas a temperatura vai subindo ao longo das horas. 16 graus é a máxima, o sol vai predominar. Então teremos uma tarde bem mais agradável. À noite, a temperatura cai, evidentemente. Entretanto, a temperatura não ficará tão baixa. 7 a 8 graus. Vento calmo durante toda essa terça, que não deixa a temperatura ficar ainda menor. A sensação ainda menor. Quarta-feira, 5 graus pela manhã, serração também, e à tarde, 17. O sol vai predominar também na quarta. Quinta-feira, também será de sol, 3 graus pela manhã, já te prepara. Sexta-feira, tem chuva, e entre a noite de quinta e sexta, tem vento, vento forte. Eu te desejo um excelente dia. Saudações meteorológicas.
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0: dia.
1: A Meta fechou um acordo com o Ministério Público do Trabalho no último dia 18 de março e a empresa começou a enviar a criadores de conteúdo no Instagram, Facebook, Threads, notificações caso as contas envolvam a participação frequente de crianças ou adolescentes em publicações monetizadas. Esses criadores terão que apresentar em 20 dias autorizações judiciais para isso. Segundo a Meta, o alvará é necessário sempre que o menor de 18 anos aparecer em conteúdo monetizado ou de marca, independentemente se o menor for filho ou até mesmo a própria pessoa.
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0: Hugo e Vitor, ainda vim, muito obrigado.
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6: Numa entrevista recente, o ator Colin Farrell revelou que seu personagem, Oscorp, vai aparecer em duas cenas do novo filme do Batman. Segundo ele, o Pinguim terá um papel muito menor do que no primeiro filme de 2022. Mesmo assim, ele disse que está entusiasmado pelo projeto.
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0: Obrigado, gente. Obrigado mesmo pela sua presença.
1: Valeu, obrigado. Fiquem com Deus.
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Olá, minhas amigas, olá, meus amigos. Eu sou o Saulo Monteiro e está começando mais um episódio do nosso Café com o Espiritismo. E eu quero saber, como você está hoje, hein? Eu desejo sinceramente que muito bem. Mas olha, se não for possível, calma, não fique mal por não estar bem. Estamos aqui juntos pela última vez nesse percurso em torno do pensamento social e espírita de Leon Denis. Ao encerrarmos os estudos do livro Socialismo e Espiritismo, vemos o tamanho da preocupação do autor com o bem-estar possível das pessoas ao seu redor. A dedicação às questões sociais são também expressão do amor, que se materializa nos cuidados que damos à vida do nosso próximo não tão próximo. Por isso tudo, Denis nos traz hoje algumas questões práticas em uma análise econômica das políticas públicas numa perspectiva socialista, claro. Diz ele, a respeito da economia social, fazem-me uma série de perguntas. Por que o plano das reformas sociais, tão legítimas e tão urgentes, é tão demorado para se realizar? Que devemos pensar do conflito permanente entre o capital e o trabalho, do sindicalismo e da lei das 8 horas? Qual a forma mais prática para a cooperação operária e as intervenções do Estado? Mesmo que a gente coloque de lado o contexto específico daquela Terceira República com a qual Denis dialogava, há nessas questões aqui, gente, algo atemporal, que é a busca constante dele por direitos que atendam às classes trabalhadoras. É interessante notar que algumas conquistas que hoje estão entre nós, inclusive sendo relativizadas, eram há muito tempo motivo de grande luta, lutas de ideias, como assegurar, por exemplo, uma jornada máxima de trabalho, ou garantir representação sindical das diferentes classes. Seja qual for a nossa inclinação política, o que me chama a atenção aqui é o dever moral de oferecermos dignidade a todos e a todas através de um trabalho justo, bem remunerado e que gere bem-estar social mínimo ao ser humano, a todos nós. Indo um pouco mais adiante na aplicação prática desses novos direitos, o autor reconhece algo que até hoje precisamos levar em conta. O socialismo, mesmo em suas reivindicações mais legítimas, choca-se com tradições enraizadas diante das quais ele é, às vezes, obrigado a ceder. Flexibilidade, negociação, pacifismo, na tentativa de conciliar

0: para o bem comum, tudo isso a gente percebe que em momentos como esse, de tantos conflitos na Terra, ainda deixa um espaço para conversarmos e nos entendermos. Ao menos essa deve ser uma luta constante. Chegando àquilo que podemos dizer que será nossa conclusão desse estudo, Leon Denis enuncia assim: o objetivo essencial do socialismo será, então, uma divisão mais justa e igualitária da riqueza entre os diversos elementos da produção. Quanto aos excessos provenientes do mau uso do poder financeiro, pode-se sempre os reprimir através de leis quando se possui o poder. O pensamento social espírita, eu tenho insistido, aponta na direção de que, sendo todos nós iguais perante o cosmos, algo deve ser feito para sermos iguais também por aqui. Por isso, um socialismo de cunho espiritualista lutará por políticas públicas que venham ao encontro das necessidades de todos, e não somente de uma classe ou de certos indivíduos. Essa luta perpétua entre capital e trabalho seria amenizada com a visão de que não é possível a miséria de alguns manter a riqueza desmedida de outros. Mas algumas irmãs e irmãos podem estar se perguntando a essa altura: e o Espiritismo, Saulo? O que ele tem a ver com isso tudo? Vou chamar Leon Denis para responder diretamente a essa pergunta. O Espiritismo é um poderoso meio de propaganda e de realização de todas as grandes, generosas e humanitárias ideias. Ele oferece ao socialismo uma base e uma aprovação, demonstrando que os princípios de solidariedade, de fraternidade e de justiça, que formam a sua essência, encontram-se nas leis universais e são a regra dos mundos superiores. O estudo do Espiritismo lhes mostrará a solidariedade que une a humanidade visível à humanidade invisível, como duas partes do mesmo todo. Ele vai mostrar que as condições de vida no além, que são consequências de nossos atos, são regidas por este mesmo princípio de soberana justiça, e que é preciso conhecê-los para estabelecer na Terra leis, instituições sociais sábias e harmoniosas. Se nós somos iguais, precisamos ser equânimes. Um forte abraço e até o próximo Café com o Espiritismo.
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5: 6:16, manhã fria de terça-feira, 16 de junho. 1 grau a temperatura, manhã gelada, 16 será as máximas. Logo mais tem a Kátia Braga também trazendo as informações da previsão do tempo, projetando os próximos dias. Rio Grande do Sul registra temperatura negativa em ao menos 10 municípios. Também, ainda sem maioria de suplentes definida, pré-candidatos aos senados preparam campanha e afinam discursos. Ainda como informações, hoje tem jogos da Copa, logo mais a gente confere quais serão. Jornada de trabalho, o presidente da Câmara dos Deputados espera votar o projeto sobre o fim da escala 6x1 ainda nesta semana. Procuradoria-Geral da República nega a nova proposta de Vorcaro de delação em decisão informada ao Supremo. O dólar vai a 5,06 e bolsa cai com foco em acordo entre Estados Unidos e Irã. Também Trump afirma já ter assinado o acordo com o Irã e texto será divulgado em cerimônia nesta sexta-feira. Exportações da indústria gaúcha à União Europeia sobem 53% no primeiro mês de acordo com o Mercosul, aponta Fiergues. O Estado reúne concessionárias de serviços públicos para alinhar ações de enfrentamento aos impactos do El Niño. E aqui são as informações desta manhã. Logo mais a gente atualiza com giro de notícias, giro internacional, loteria, serviços, outros destaques aqui de Nova Bassano, da região também. 6:18, ao sair de casa nessa manhã, se agasalhe bem, tá bastante frio lá fora, a sensação térmica até tá mais baixo de 1 grau, então bastante, alguns pontos até com neblina, mas uma manhã bastante gelada nesta terça-feira.
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8: 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As cotações do boi gordo permaneceram estáveis no início da semana e, segundo o levantamento, o ritmo dos negócios segue lento, cenário considerado comum para o período, com parte dos frigoríficos afastados das compras, o que contribuiu para a manutenção.

0: dos preços. De acordo com a consultorias do mercado, existe uma programação confortável de escalas de abate, então mantendo essa estabilidade. O preço do milho, especialmente essa análise do grão, do milho, feito no início dessa semana, que vem sendo observado especialmente pela intensificação da colheita do Mato Grosso e Goiás, deve elevar a oferta do cereal no mercado nas próximas semanas. Com o avanço da colheita da safrinha, as indústrias estão abastecidas e a tendência é de redução na demanda imediata, o que pode gerar pressão sobre as cotações. De acordo com os relatórios, tanto com a chegada dos grãos de Mato Grosso e Goiás, vai se perceber um aumento significativo da oferta de milho no mercado nas próximas semanas. O mercado da soja iniciou a semana com pouca movimentação nos portos brasileiros, sem grandes ritmos, com ofertas e volumes, de certa forma estáveis. Apesar da volatilidade observada, tanto na Bolsa de Mercadoria de Chicago quanto no câmbio, as cotações permaneceram estáveis ao longo do dia. Os contratos futuros fecharam em alta nesse início de semana na Bolsa de Mercadoria de Chicago. Soja R$ 118 e o milho R$ 60.
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3: 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Temperatura nesta manhã, 1 grau, manhã fria de terça-feira, hoje é dia 16 de junho. Agora vamos trazer o giro de notícias com as principais informações desta manhã, trazendo os destaques dessa terça-feira.
4: Esse é o giro de notícias. Eu sou Cassi Balog e você acompanha os destaques do momento. Maria Eduarda Rodrigues de Freitas, a jovem que morreu no último sábado após ser lançada de uma ponte sem corda de segurança durante um salto de rope jump em Limeira, filmava a própria queda com uma GoPro alugada pela organização do evento. Uma testemunha relatou à polícia que um integrante da equipe organizadora retirou a câmera enquanto a vítima ainda estava caída no chão. A delegada responsável pelo caso confirmou que esteve no local com a perícia, mas a câmera não foi encontrada. A Agência Nacional de Aviação Civil, a ANAC, vai investigar se algum dos helicópteros envolvidos na colisão aérea no Rio de Janeiro neste domingo operava de forma clandestina, verificando se alguma aeronave atuava como táxi aéreo sem autorização. Ambos os helicópteros estavam regularizados apenas para a aviação privada, modalidade que proíbe cobrança de passageiros. A agência ressalta, porém, que é cedo ligar a situação dos voos às causas do acidente. O presidente dos Estados Unidos, Donald Trump, prevê a reabertura total do Estreito de Hormuz até sexta-feira após um acordo preliminar com o Irã. No entanto, especialistas alertam que a remoção de minas pode levar semanas, tornando a passagem ainda arriscada para empresas de navegação e petrolíferas. Cerca de 20% do petróleo mundial passava pela hidrovia antes da guerra. O filme Dark Horse, sobre a vida do ex-presidente Jair Bolsonaro, teria custado pelo menos 75 milhões de reais, segundo documentos de um inquérito da Polícia Civil de São Paulo. A investigação mira a empresária Karina Ferreira da Gama, dona da produtora responsável pelo longa, que também é alvo de outro inquérito por um contrato suspeito de 108 milhões de reais para a instalação de Wi-Fi na periferia paulistana. Uma projeção da Confederação Nacional da Indústria, a CNI, indica que se as novas tarifas propostas pelos Estados Unidos entrarem em vigor, quase um terço das exportações brasileiras para o país passará a ser taxado em 37,5%. A taxa atual é de 10%. A mudança se dá por uma investigação americana concluída no início do mês, que acusa o Brasil de adotar práticas que dificultam o comércio com empresas norte-americanas. O Giro de Notícias é uma produção da Agência Rádio Web. Texto e apresentação, Cassi Balog. Edição, Thiago Pedruzzi.
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5: Bom dia. A mensagem de hoje é do livro Guia para uma Vida Feliz, que nos fala assim: aquele que confia em si conquista a confiança dos outros. Sua expressão decidida, seu olhar firme, suas palavras cheias de confiança, tudo isso exerce um poder magnético e induz as pessoas a colaborarem com ele. A fé e a autoconfiança propagam-se como ondas mágicas e atraem pessoas certas, situações certas, na hora certa. Se com fé inabalável ordenarmos, ondas se acalmem, até mesmo o mar encapelado serenará. Se com fé inabalável afirmarmos, não existe doença, ela poderá desaparecer. E se com fé inabalável mentalizarmos, sou filho de Deus e faço tudo com perfeição, realmente seremos capazes de realizar tudo com perfeição. Eis o poder da verdadeira fé e autoconfiança. Que Deus hoje abençoe o nosso dia. Bom dia, muito.
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7: Olá, queridos ouvintes da Rádio Vox FM. Programa seu dia comigo, meteorologista Kátia Braga. Essa terça-feira, congelante de reguiar Cusco. 2 graus a temperatura. Tem chance de cerração, mas também tem muita chance de geada nessa manhã. Mas a temperatura vai subindo ao longo das horas. 16 graus é a máxima, o sol vai predominar. Então teremos uma tarde bem mais agradável. À noite, a temperatura cai, evidentemente. Entretanto, a temperatura não ficará tão baixa. 7 a 8 graus. Vento calmo durante toda essa terça, que não deixa a temperatura ficar ainda menor, a sensação ainda menor. Quarta-feira, 5 graus pela manhã, cerração também, e à tarde, 17. O sol vai predominar também na quarta.

0: Quinta-feira também será de sol, 3 graus pela manhã. Já te prepara. Sexta-feira tem chuva. E entre a noite de quinta e sexta tem vento, vento forte. Eu te desejo um excelente dia, saudações meteorológicas.
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5: Resultados dos jogos sorteados ontem, começando com os resultados da Super 7, concurso 860, números sorteados 2144131, 1.800.000, estimativa de prêmio para o próximo concurso. Loto Mania, concurso 2937, números sorteados 25, 9, 14, 26, 35, 42, 52, 54, 55, 63, 67, 68, 71, 78, 80, 88, 89, 93 e 95. 2.600.000 é estimativa de prêmio para o próximo concurso. Acumulou o sorteio de ontem. Loto Fácil teve 3 ganhadores, concurso 3.711, números sorteados 1, 5, 6, 8, 9, 10, 12, 13, 15, 16, 17, 20, 22, 24 e 25. 2.000.000 estimativo de prêmio para o próximo concurso. Também teve a dupla cena, concurso 2.970, que acumulou números do primeiro sorteio 5, 7, 11, 22, 30 e 48. Segundo sorteio, números 2, 4, 8, 22, 27 e 30. 4.000.000 estimativa de prêmio para o próximo concurso. Hoje à noite, 21 horas, tem Dia da Sorte, Loto Fácil, Mega Sena, Quina e Timemania. 7:18. Bom dia, uma ótima terça-feira com temperaturas

0: baixíssimas. 1 grau é o registro aqui desta manhã, 16 serão as máximas, um dia de tempo aberto com predomínio do sol, mas temperaturas baixas ao longo desta semana também. Até quinta-feira, temperaturas baixas na nossa região especialmente. Rio Grande do Sul registra temperatura negativa em ao menos 10 municípios. Termômetros ficaram abaixo de zero em cidades da Serra, Fronteira Oeste, região Sul e Norte. Teve o IMET, segundo o levantamento, Santana do Livramento, às 5h15, marcava menos 2,7. Os termômetros também ficaram abaixo de zero em outras cidades. Vacaria, menos 2,5. São Francisco de Paula, menos 2,4. Também teve Soledade, menos 1 grau. São José dos Ausentes, menos 1,1, 0,2 negativo em Lavras do Sul. Também Rosário do Sul, 0,1, Caxias do Sul, menos 0,1. E tendência para os próximos dias é que o tempo fique firme e as manhãs com temperaturas mais baixas. São o destaque do tempo desta manhã. O Lula se reúne com o presidente da França às margens do G7. O Trump afirma já ter assinado acordo com o Irã e texto segue para ser divulgado na cerimônia da sexta-feira. Jornada de trabalho, o presidente da Câmara dos Deputados espera votar o projeto sobre o fim da escala 6x1 nesta semana. São manchetes desta manhã, 7h20. Bom dia.
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6: 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A Renovação Carismática Católica convida todos para participar do encontro de oração para as famílias que acontecerá no dia 23 de junho, às 19h30, na Igreja Matriz de Nova Bassano. Um encontro de muita oração para resgatar os valores familiares que se perderam. Será realizado pelo casal Francisco e Adelina, coordenadores estaduais do Ministério.

0: 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A Secretaria da Saúde Nova Bassano convida você para um momento especial de aprendizado e cuidado com a saúde para a oficina de preparo de chás naturais que ajudam a fortalecer a imunidade. Vai ser no dia 18, quinta-feira, 14 horas, no CASME. Faça sua inscrição no 3273-2401. Atenção, jovens, o prazo para alistamento é 30 de junho. Jovens que completam 18 anos em 2026, é até 30 de junho o prazo para fazer o alistamento obrigatório. Entre em contato no 3273-1150 e 984-3272-12. A Ivone procura emprego como faxineira. Contato 997-07-3836. A Marinês procura trabalho como cuidadora de idosos ou faxina. Chame pelo 996-92-1080, é o fone de contato. 26 minutos faltando para as 8, manhã fria de terça-feira. 1 grau a temperatura máxima, que vão chegar a 16, um dia de sol, né? Para dar uma amenizada nesse frio, bastante frio pela parte da manhã. Então, cuide-se bem ao sair de casa, né? Bastante frio nesse início de terça-feira. E assim vai ser amanhã, quinta-feira também. Tem chuva na sexta. Depois, os outros dias também, temperaturas mais baixas. Mas diariamente nós vamos atualizando aqui a previsão do tempo. São ao menos 10 municípios que têm temperatura negativa nesta manhã, segundo o levantamento do IMET. Também os destaques de hoje, segue os jogos da Copa, tem França e Senegal às 16, 19 Iraque e Noruega e às 22 Argentina e Argélia. Jogos de hoje pela Copa do Mundo que segue, né, acontecendo. Também a Advocacia Geral da União vai pedir para atuar em processo contra o ministro Alexandre de Moraes. Ainda como destaque, exportações da indústria gaúcha à União Europeia sobem 53% no primeiro mês, de acordo do Mercosul. Também o Rio Grande do Sul reúne concessionárias de serviços públicos para alinhar ações de enfrentamento aos impactos do El Niño. São destaques de hoje.
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10: 13 minutos faltando para as 8 horas. A Escola Municipal de Ensino Fundamental 15 de Novembro conquista terceiro lugar no concurso cultural Dália Alimentos e Tetra Pak Brasil. É com satisfação que compartilhamos essa conquista. A Escola Municipal de Ensino Fundamental 15 de Novembro alcançou o terceiro lugar no concurso cultural Dália Alimentos e Tetra Pak Brasil, uma peça teatral Polenta e Formaggio, Pan e Latte. Esse prêmio representa muito mais do que uma classificação, ele é o resultado de dedicação, do empenho e do talento dos alunos do quinto ano, do comprometimento também dos professores, do apoio das famílias e da união de toda a comunidade escolar. Ensaio, aprendizado, cada momento que compôs tudo isso, ele coroa essa trajetória onde foi construída pelos estudantes que brilharam no palco, levando com orgulho a história, a cultura e os valores herdados dos imigrantes italianos que ajudaram a construir a nossa região, nossa cidade. E claro, tudo isso com o apoio dos professores Aleph Frosi, Neura Pauleto, Fernanda Balzan Minosso, Graciela Marchiori, Sheila Vassuler, que conduziram esse projeto com sensibilidade, dedicação e amor à educação, tornando possível esta inesquecível conquista. Os alunos também, os parabéns, esses que foram os protagonistas desta conquista tendo talento, responsabilidade, trabalho, equipe e muita determinação. Um momento que fica marcado na história do colégio 15 de novembro, que onde fica o cumprimento, parabéns especial a todos. Então, essa conquista do terceiro lugar nesse concurso cultural Dália Alimentos e Tetra Pak Brasil. É a escola 15 de novembro que teve essa conquista, então, na apresentação da peça teatral Polenta e Formaggio. Daqui a pouco, outros destaques também aqui de Nova Bassano. Antes, também fazendo a atualização dos jogos da Copa no dia de hoje: França e Senegal, 16 horas. Tem Iraque e Noruega, às 19. Argentina e Argélia, às 22 horas. Hoje, o Rio Grande do Sul teve pelo menos 10 municípios que marcaram temperaturas negativas. O amanhecer, muito frio aqui na nossa região também. Alguns termômetros marcando 0, 1 grau. Então, uma sensação térmica muito baixa no amanhecer desta terça-feira. Previsão era de bastante frio e assim será também ao longo desta semana. Hoje, alguns municípios, como por exemplo Caxias, registrou menos 0,1, a mesma temperatura para Dom Pedrito, teve Ilha Negra que registrou 0,7 negativo, tem Lagoa Vermelha, menos 1, São José dos Ausentes, menos 1,1 e outras cidades também que tiveram temperaturas mais baixas. Amanhã o tempo também permanece firme com essa influência do sistema de alta pressão que é associado à massa de ar polar, então nas primeiras horas vai seguir com possibilidade de formação de geada. Na quinta o tempo também segue firme na maior parte do estado, com sol entre nuvens, e ao longo do dia a aproximação da área de instabilidade começa a provocar mais nebulosidade e retorno de chuva no oeste e no sudoeste, isso na quinta, e na sexta-feira aqui na nossa região então volta a chuva. Daqui a pouco também a Kátia Braga, e ao longo do dia ela vai trazendo mais informações também sobre a previsão do tempo. 10 faltando para as 8.
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Um minuto faltando para as 8 horas. Bom dia. Trazendo mais destaques aqui de Nova Bassano. Na última quarta-feira, dia 10 de junho, na cidade de Biraiaras, as professoras Deise Rapkevski e Maristela Dallagnol, juntamente com as diretoras Fernanda Frigo Moura e Andressa Lovison Decol e a vice-diretora Alexandra Ziliotto Frigo, participaram de uma formação do programa Finanças na Mochila em parceria com o Sicredi Biraiaras. O objetivo do programa é contribuir para que os estudantes alcancem uma vida financeira sustentável por meio da formação com professores, possibilitando a conexão da educação financeira com o currículo escolar, considerando os diversos contextos brasileiros de forma inclusiva e integral. As educadoras receberam kit e sugestões de jogos para trabalhar em sala de aula com os alunos. Também foi realizado um trabalho de diálogo coletivo com os demais municípios participantes. Destaque também nesta manhã para as manchetes e informações que circulam nos portais de notícia nesse início de terça-feira. Fria, bastante frio nessa manhã, 1 grau a temperatura, desde que começamos aqui o horário, permanece essa temperatura, não teve nenhuma oscilação para mais, ao longo do dia vai chegar a 16, mas nesse início de manhã tá difícil, hein? O termômetro subiu um pouquinho, até que o sol não aparece, mas hoje a perspectiva é de ser um dia com a presença do sol para dar uma aquecida. E amanhã também 2 graus de mínima, quinta 4, então segue bastante frio também nos próximos dias. O Tribunal de Justiça mantém condenação de professora por estupro de vulnerável contra aluno no litoral gaúcho. Lula se reúne com o presidente da França às margens do G7. Também a Procuradoria-Geral da República nega a nova proposta de delação de Daniel Vorcaro e informa a decisão ao Supremo. Ainda as exportações da indústria gaúcha à União Europeia sobem 53% no primeiro mês do acordo Mercosul-União Europeia, aponta Fiergues. E o Rio Grande do Sul se reúne com concessionárias de serviços públicos para alinhar ações de enfrentamento aos impactos do El Niño. 8 e 2, bom dia.

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1: Olá, queridos ouvintes da Rádio Vox FM. Programa seu dia comigo, meteorologista Kátia Braga. Essa terça-feira, congelante de reguear Cusco. 2 graus a temperatura, tem chance de serração, mas também tem muita chance de geada nessa manhã. Mas a temperatura vai subindo ao longo das horas. 16 graus é a máxima, o sol vai predominar. Então teremos uma tarde bem mais agradável. À noite, a temperatura cai, evidentemente. Entretanto, a temperatura não ficará tão baixa. 7 a 8 graus. Vento calmo durante toda essa terça, que não deixa a temperatura ficar ainda menor. A sensação ainda menor. Quarta-feira, 5 graus pela manhã, serração também, e à tarde, 17. O sol vai predominar também na quarta. Quinta-feira, também será de sol, 3 graus pela manhã, já te prepara. Sexta-feira, tem chuva, e entre a noite de quinta e sexta, tem vento, vento forte. Eu te desejo um excelente dia, saudações meteorológicas.
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7: Terça-feira, 16 de junho de 2026, este é o Giro de Notícias. Eu sou Norberto Notari e você acompanha os destaques do momento. Ministro do Supremo Tribunal Federal, André Mendonça, deve decidir nos próximos dias o destino prisional do ex-banqueiro Daniel Vorcaro. A definição ocorre após a Procuradoria-Geral da República rejeitar a segunda proposta de colaboração premiada apresentada pela defesa do empresário. Maria Eduarda Rodrigues de Freitas, a jovem que morreu no último sábado após ser lançada de uma ponte sem corda de segurança durante um salto de rope jump em Limeira, no interior de São Paulo, filmava a própria queda com uma GoPro alugada pela organização do evento, um serviço cobrado à parte. Testemunha relatou à polícia que um integrante da equipe organizadora retirou a câmera enquanto a vítima estava caída no chão. A delegada responsável pelo caso confirmou que esteve no local com a perícia, mas o equipamento não foi encontrado. A Agência Nacional de Aviação Civil, a ANAC, vai investigar se algum dos helicópteros envolvidos na colisão aérea no Rio de Janeiro no último domingo operava de forma clandestina, verificando se alguma aeronave atuava como táxi aéreo sem autorização. Ambos os helicópteros estavam regularizados apenas para aviação privada, modalidade que proíbe cobrança de passageiros. A agência ressalta, porém, que é cedo ligar a situação dos voos às causas do acidente. Uma massa de ar polar deve manter o frio mais intenso no sul do país nesta terça. Há previsão de temperaturas baixas e chance de geada em várias áreas do Rio Grande do Sul, Santa Catarina e do Paraná. No sudeste, os estados mais impactados pela frente fria são Minas Gerais e Espírito Santo, além de parte do Rio de Janeiro. São Paulo pode ter pancadas de chuva. O Serviço de Imigração e Controle de Alfândegas dos Estados Unidos anunciou a detenção de um ex-chefe das facções criminosas Primeiro Comando da Capital e Comando Vermelho. De acordo com o Departamento de Segurança Interna do país, Felipe Linares de Oliveira de Aquila, conhecido como Dom, foi preso em Mooresville, na Carolina do Norte, após perseguição por agentes americanos. Todos os jogos desta segunda-feira na Copa do Mundo terminaram em empate. O último foi Irã e Nova Zelândia, que ficou 2-2. Antes, o jogo Uruguai e Arábia Saudita terminou em 1-1. Mesmo resultado para Bélgica e Egito. Cabo Verde e Espanha ficaram no empate sem gols. 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
2: Maria Paula Carvalho.
1: Paris, 16 de junho. Vamos aos destaques desta terça-feira. A guerra na Ucrânia domina as discussões do G7 em Evian-les-Bains, nos Alpes franceses, com a presença do presidente Volodymyr Zelensky, que se encontrará esta tarde com Donald Trump. No centro das negociações está a capacidade dos aliados europeus de convencer o presidente americano a apoiar publicamente Kiev. Esta manhã, uma importante refinaria na capital russa foi atingida em um ataque de 60 drones ucranianos contra Moscou. Kiev alegou ser uma resposta justa aos ataques russos em seu território. Paralelamente, os líderes do G7, grupo formado por Alemanha, Canadá, Estados Unidos, França, Itália, Japão e Reino Unido, participam de um almoço de trabalho dedicado a crises no Oriente Médio, com a presença de países mediadores como Egito, Emirados Árabes Unidos e Catar. Em Teherã, o ministro das Relações Exteriores, Abbas Araghchi, destacou a importância de encerrar a guerra no Líbano entre Israel e o Hezbollah, conforme o acordo negociado com Washington. Mas em Israel, o texto é alvo de críticas, tanto do governo quanto da oposição. Após o anúncio do acordo, moradores começaram a retornar ao sul do Líbano. No Estreito de Hormuz, navios petroleiros e cargueiros voltaram a circular. Ainda assim, permanecem impasses importantes, sobretudo em relação ao programa nuclear iraniano. Agora há pouco, Trump também declarou que os Estados Unidos não têm nenhuma obrigação de investir no Irã. Convidado para a cúpula do G7, o Brasil participa esta tarde de um painel sobre multilateralismo. O presidente Lula tem reuniões previstas com líderes europeus, mas no momento não há encontro confirmado com Trump, uma das principais expectativas de Brasília. Um forte terremoto de magnitude 6,7 atingiu a região de Sulawesi, no centro da Indonésia, sem causar feridos ou danos, segundo informações iniciais. O tremor superficial ocorreu na manhã desta terça-feira, a sudeste de Palu, cidade com aproximadamente 400 mil habitantes. O terremoto não representou risco de tsunami, de acordo com a Agência de Meteorologia, Climatologia e Geofísica. O secretário-geral da ONU, Antônio Guterres, é esperado no Haiti nesta terça, onde deve expressar solidariedade à população que há anos sofre com violência de gangues que assolam o país caribenho. Durante a visita, ele vai se reunir com homens, mulheres e crianças diretamente afetados pela insegurança, além de constatar de perto a gravidade da crise humanitária. Rádio França Internacional, em parceria com a agência Rádio Web.

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0: 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As cotações do boi gordo permaneceram estáveis no início da semana e, segundo o levantamento, o ritmo dos negócios segue lento, cenário considerado comum para o período, com parte dos frigoríficos afastados das compras, o que contribuiu para a manutenção dos preços. De acordo com as consultorias do mercado, existe uma programação confortável de escalas de abate, então mantendo essa estabilidade. O preço do milho, especialmente essa análise do grão, do milho, feito no início dessa semana, que vem sendo observado especialmente pela intensificação da colheita do Mato Grosso e Goiás, deve elevar a oferta do cereal no mercado nas próximas semanas. Com o avanço da colheita da safrinha, as indústrias estão abastecidas e a tendência é de redução na demanda imediata, o que pode gerar pressão sobre as cotações. De acordo com os relatórios, tanto com a chegada dos grãos de Mato Grosso e Goiás, vai se perceber um aumento significativo da oferta de milho no mercado nas próximas semanas. O mercado da soja iniciou a semana com pouca movimentação nos portos brasileiros, sem grandes ritmos, com ofertas e volumes de certa forma estáveis. Apesar da volatilidade observada, tanto na Bolsa de Mercadoria de Chicago quanto no câmbio, as condições permaneceram estáveis ao longo do dia. Os contratos futuros fecharam em alta nesse início de semana na Bolsa de Mercadoria de Chicago. Soja R$118 e o milho.
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2: 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Os aniversariantes de hoje, terça, 16 de junho. Cláudia Segalim, Fernando Artifon, Andressa Vicari Hans, Suzete Peruso Boito, Viviane Chons Boito, Jaiane Maria Pimentel, Vilma Defende Pasquale, Luísa Monteiro Stavale, Maria Salete Romano, Marçaro, Iracema Maria Sesminski Artifon. A todos, felicidades, muitos anos de vida, um parabéns e um feliz aniversário. Aproveite o seu dia. 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

0: Olá, terça-feira, a partir de agora você fica bem informado aqui na sua rádio. Depois de quase 10 meses com graves sequelas causadas pela ingestão de bebida adulterada com metanol, Guilherme Torres da Silva, de 22 anos, morador do bairro Recreio Primavera, em Itapecerica da Serra, na Grande São Paulo, morreu e foi sepultado ontem. Desde o fim de 2025, a família resolveu fazer uma página nas redes sociais para mostrar a realidade de quem tinha passado pela intoxicação. As publicações mostraram desde como o rapaz era antes da substância até as visitas e fisioterapia e um batismo nas águas em abril deste ano. Um dos momentos compartilhados traz o dia a dia que reuniu no corredor do hospital profissionais de saúde com balões sob salva de palmas. Kleber Ramos, direto da redação.
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0: em jogo, já é hora de falar de futebol. A seleção brasileira se reapresentou no fim da tarde de ontem no Columbia Park, centro de treinamento determinado para a seleção. Após os jogadores terem o último domingo de folga, o técnico Carlo Ancelotti comandou o primeiro treino para o segundo compromisso no grupo C da Copa do Mundo, que será sexta-feira, às 9:30 da noite, horário de Brasília, contra o Haiti, na Filadélfia. A Confederação Brasileira de Futebol confirmou por meio de assessoria de imprensa que o atacante Neymar foi submetido ontem a outro exame de controle. O procedimento faz parte do processo de recuperação do camisa 10, que trata uma lesão grau 2 na panturrilha direita que o impossibilita de ir a campo, mesmo para treinar, desde a convocação para a Copa do Mundo nos Estados Unidos, no México e no Canadá. A qualquer momento a gente volta com mais destaques do esporte.
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8: Além do uso do protetor solar diariamente e sabonetes com pH fisiológico que não ressecam as mãos, algumas esfoliações caseiras feitas com ingredientes naturais também podem ser ótimas para manter a saúde das mãos sempre em dia. O tratamento pode contribuir para que o tônus da mão volte, deixando-a mais bonita, hidratada e bem longe do envelhecimento.
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Olá, já estamos de volta com mais notícias. A União pagou 834 milhões e 800 mil reais em dívidas atrasadas de estados e municípios em maio deste ano, segundo o relatório de garantias honradas pela União em operações de crédito e recuperação de contragarantias, divulgado nesta segunda-feira pelo Tesouro Nacional. Em 2026, o valor já chega a 2 bilhões e 200 milhões reais de dívidas de estados que foram honradas pela União. Desde 2016, a União pagou 88,73 bilhões de reais em dívidas garantidas. Além do relatório mensal, o Tesouro Nacional disponibiliza os dados do painel de garantias honradas. A qualquer momento, voltaremos com mais informações.

Bola em jogo, é hora de falar de futebol. Com um gol em cada tempo, Bélgica e Egito empataram em 1-1 no duelo que abriu o grupo G da Copa do Mundo 2026 na tarde de ontem nos Estados Unidos. Os egípcios saíram na frente no primeiro tempo, mas a Bélgica acabou empatando na segunda etapa. Cada uma das seleções soma um ponto, o que mantém a chave totalmente aberta, já que no outro duelo entre Irã e Nova Zelândia também houve um

0: empate. Na próxima rodada, a Bélgica encara o Irã em Los Angeles no domingo. No mesmo dia, em Vancouver, no Canadá, o Egito enfrenta a Nova Zelândia. Daqui a pouco, tem mais destaques do esporte. 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
10: Olá, aqui é a professora Camila da Futura Idiomas e trago uma curiosidade da língua espanhola. Você sabia que aprender espanhol é mais fácil para os brasileiros? Pois é, o espanhol para brasileiros é mais simples por causa das características do espanhol. O português e a língua espanhola derivam do latim proto-românico, mas de diferentes dialetos. Por isso, são idiomas semelhantes, mas com uma vantagem do espanhol para os brasileiros. A gama de fonemas portugueses é maior do que a de fonemas espanhóis. Dessa forma, é mais fácil para um brasileiro aprender a pronúncia espanhola do que um espanhol aprender a pronúncia brasileira. Contudo, ao aprender o espanhol, cuidado com os falsos cognatos.
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0: já estamos de volta com mais notícias. Pesquisadores de universidades, institutos de pesquisa e empresas do setor automotivo desenvolvem aqui no Brasil um sensor nacional para sistemas de frenagem automática que será obrigatório em todos os veículos fabricados a partir de 1º de janeiro de 2019. A tecnologia é um sensor de radar chamado Sistema ADAS. Esse sistema vai reforçar a segurança dos veículos ao viabilizar recursos como frenagem automática e assistência de permanência em faixa. A obrigatoriedade do ADAS nos carros fabricados a partir de 2029 é uma resolução do Conselho Nacional de Trânsito, o CONTRAN, órgão vinculado ao Ministério dos Transportes. Kleber Ramos, direto da redação.
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Já estamos em campo para falar de futebol. Uruguai entrou em campo como favorito contra a Arábia Saudita na estreia pelo grupo H da Copa do Mundo. Em tese, mas não foi o que aconteceu. No estádio de Miami, nos Estados Unidos, quem abriu o placar foram os Falcões Verdes, apelido da seleção saudita. Aos 41 minutos, depois do intervalo, a Celeste Olímpica pressionou até arrancar um empate com gol de Max Araújo aos 34 minutos. Os uruguaios pressionaram até o último minuto em busca da virada, mas o jogo terminou mesmo empate.

0: Estado. Daqui a pouco a gente volta trazendo mais informações do esporte. 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

0: Olá, já estamos de volta com mais notícias. A Polícia Migratória Americana anunciou nesta segunda-feira a detenção de um ex-chefe das facções criminosas Primeiro Comando da Capital e Comando Vermelho, após uma perseguição na Carolina do Norte. Felipe Linares de Oliveira, conhecido como Dom, tinha uma ordem de busca e captura da Interpol em aberto, solicitada pelo Brasil, sob as acusações de associação criminosa e extorsão, segundo um comunicado do ICE. O foragido tentava fugir de carro para o México quando foi interceptado em um controle de tráfego. Dom mantinha sua esposa como refém no carro, segundo as autoridades. Ao tentar fugir, Dom sofreu um acidente e foi capturado. No veículo foram encontrados uma arma, dinheiro em espécie e celulares, de acordo com um comunicado de imprensa. Kleber Ramos, direto da redação.
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0: africana soma seu primeiro ponto, com empate entre Arábia Saudita e Uruguai em 1-1, também duelo pelo grupo H. O grupo está totalmente embolado com um ponto para cada. Estas são as últimas do esporte. A gente volta amanhã com mais informações da bola e da Copa.
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7: Olá, queridos ouvintes da Rádio Vox FM. Programa seu dia comigo, meteorologista Kátia Braga. A temperatura vai subindo ao longo das horas. 16 graus é a máxima, o sol vai predominar. Então teremos uma tarde bem mais agradável. À noite, a temperatura cai, evidentemente. Entretanto, a temperatura não ficará tão baixa. 7 a 8 graus. Vento calmo durante toda essa terça, que não deixa a temperatura ficar ainda menor, a sensação ainda menor. Quarta-feira, 5 graus pela manhã, cerração também, e à tarde, 17. O sol vai predominar também na quarta.

0: quinta-feira também será de sol, 3 graus pela manhã. Já te prepara. Sexta-feira tem chuva e entre a noite de quinta e sexta tem vento, vento forte. Eu te desejo excelente dia, saudações meteorológicas.
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0: pessoal, tudo bem? Hoje é terça-feira, dia 16 de junho de 2026. Eu sou a Suzy Luz, tô chegando com o Info Music dessa terça-feira. A cantora Paula Matos lançou o conteúdo full do álbum Eita Resenha. A cantora Paula Matos encerrou um dos projetos mais representativos da sua trajetória e apresenta ao público a versão completa de Eita Resenha, audiovisual gravado em Recife, que chega às plataformas reunindo 15 faixas em uma proposta que vai além da música. Celebrar histórias, conexões e o protagonismo feminino. O último capítulo do projeto chega com Coisa de Ex, parceria com Fly, faixa escolhida para marcar o encerramento da sequência de lançamentos iniciada nos últimos meses. Eu já volto com mais Info Music nessa terça.
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3: 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A Renovação Carismática Católica convida a todos para participar do encontro de oração para as famílias, que acontecerá no dia 23 de junho, às 19h30, aqui na Igreja Matriz de Nova Bassano. Vai ser um encontro de muita oração para resgatar os valores familiares que se perderam. Será realizado pelo casal Francisco e Adelina, coordenadores estaduais do Ministério das Famílias. Jesus e Maria te esperam de braços abertos. A Secretaria da Saúde de Nova Bassano convida você para um momento especial de aprendizado e cuidado com a saúde. Aprenda a preparar chás naturais que ajudam a fortalecer a imunidade e promovem mais bem-estar no seu dia a dia. Acontece no dia 18 de junho, às 14 horas no CASP. Faça a sua inscrição ou chame pelo WhatsApp 3273-2401. E atenção, jovens de Nova Bassano, a Junta do Serviço Militar informa que o prazo para o alistamento 2026 se encerra em 30 de junho. O alistamento é obrigatório para jovens do sexo masculino que completam 18 anos em 2026 e pode ser realizado gratuitamente pela internet ou presencialmente na Junta de Serviço Militar, localizada junto à Prefeitura Municipal. Dúvidas e informações, você pode entrar em contato pelo 3273-1150 e 98432-7212. 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A Ivone procura emprego como faxineira. O contato é o 99707-3836.
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0: Muito bem, chegando a nossa receitinha de hoje, pasta de ricota com alho poró. Pra você servir com umas torradinhas, né? Vai receber alguns amigos em casa, é uma delícia como aperitivo. Ingredientes então, 300 gramas de ricota, um copo de iogurte desnatado sabor natural, meia cebola média bem picadinha, um talo de alho poró, uma colher de sobremesa de manteiga, duas colheres de sopa de alho picado, 6 colheres de sopa de azeite extra virgem, uma colher de chá de orégano, cheiro verde e sal a gosto. Vou repetir os ingredientes e você confere aí. 300 gramas de ricota, um copo de iogurte desnatado sabor natural, meia cebola média bem picadinha, um talo de alho poró, uma colher de sobremesa de manteiga, duas colheres de sopa de alho picado, 6 colheres de sopa de azeite extra virgem, uma colher de chá de orégano, cheiro verde e sal a gosto. Modo de preparo: pique bem miudinho o alho poró ou bata em um processador. Derreta a manteiga em uma frigideira, adicione o alho poró e refogue rapidamente para que não perca a crocância. Reserve. Amasse a ricota até obter uma pasta. Adicione todos os demais ingredientes, inclusive o alho poró, passado na manteiga. Misture tudo muito bem e sirva. Tá aí nossa receita de hoje, pasta de ricota com alho poró. Até a próxima e bom apetite.
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3: Um bom dia pra você ligado com a gente aqui na Vox FM nesta manhã gelada, terça-feira, 16 de junho. É bom contar com a sua companhia. Temperatura em Nova Bassano, 8 graus.

e hoje a máxima não deve passar dos 16 graus. Até os próximos dias. Amanhã teremos mínima 2, máxima 18. Na quinta, mínima 4, máxima 18. Sexta, esquenta um pouquinho, mínima 8 e a máxima não vai passar dos 13 graus. Vamos atualizando algumas informações nesta manhã para você ligado com a gente. Após mortes, Anvisa cria grupo de trabalho para investigar vacina contra a dengue no Butantã. A capital hoje registrou a menor temperatura do ano em Porto Alegre. Procuradoria-Geral da República nega a nova proposta de delação a Daniel Vorcaro e informa a decisão ao Supremo. Tribunal de Justiça mantém em condenação de professora por estupro de vulnerável contra aluno no litoral norte gaúcho. E hoje também mais estreias pela Copa do Mundo. Teremos às 16 horas França e Senegal, às 19 tem Iraque contra a Noruega e às 22 horas é a vez da Argentina contra a Argélia. Só passando rapidamente os resultados dos jogos de ontem, então: Espanha 0, Cabo Verde 0, Bélgica 1, Egito 1, Arábia Saudita 1, Uruguai 1, Irã 2, Nova Zelândia 2. A segundona de empates ontem pela Copa do Mundo 2026.

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1: Olá, bom dia. Sou a professora Firleia Guadagnin Radim. Tudo bem com você? Hoje nós vamos voltar a falar sobre a história da educação aqui em Nova Bassano, mas dessa vez a gente vai relembrar a antiga escola Sagrado Coração de Jesus, que era mantida pelas irmãs do Imaculado Coração de Maria e que começou a funcionar por aqui no ano de 1910. Os dados que vamos apresentar aqui são um resumo do artigo chamado O Piano do Nazaré, que foi escrito por Célia Maria Zotes e Luiz Molossi e publicado no livro El Bassan que Parla Italiano, e que começa assim: a educação no ambiente da colônia quase sempre foi confiada às ordens religiosas, masculinas e femininas, e em Nova Bassano, antigamente, não foi diferente. Os imigrantes, embora em sua maioria fossem analfabetos, procuravam, quando possível e acessível, dar aos filhos a melhor educação, com a possibilidade de ter, no seio da família, um padre ou uma freira, quando a vocação fosse manifestada oportunamente por algum desses jovens, eventualmente prontos para seguir a vida religiosa. Geralmente, o mais novo da família é que teria essa inclinação, com essa sugestão a uma certa imposição natural pela família para seguir esse caminho, que era considerado uma tradição italiana. E era motivo de orgulho de todos, né? Como se constata nos relatos das famílias e dos parentes, caso houvesse alguma vocação religiosa na família. As mocinhas da cidade de Nova Bassano, em boa parte, tinham a sua formação confiada às irmãs da Congregação do Imaculado Coração de Maria. Isso porque, acompanhando as colônias da imigração, seja pelo interesse do governo italiano em manter a assistência social e cultural aos imigrantes, ou seja pelos próprios colonos que esperavam esse apoio espiritual e, quando possível, educacional e cultural, buscavam uma forma de oferecer educação aos filhos. E isso garantiu uma boa formação para a vida e o sucesso social e econômico dessas comunidades, que na época ainda eram verdadeiras colônias. Cônsules, sociedades de mútuo socorro, congregações religiosas, que além do conforto espiritual mantinham e ainda mantêm uma estrutura educacional colocada à disposição dos filhos desses colonos. E, nesse mesmo ambiente, poderiam ser educadas e encaminhadas as filhas, crianças ou mocinhas para uma vida adulta digna, com a devida educação e formação para a vida, inclusive no aprendizado das artes e manualidades. E, claro, um belo e próspero casamento. E no caso de Nova Bassano, esse ambiente educacional formativo acontecia no Colégio Sagrado Coração de Jesus e Maria, atualmente a Casa Nazaré. Depois da saída das irmãs do Imaculado Coração de Maria, no ano de 1977. Dentre tantas famílias que viveram essa fase, temos a família Zotes. A mãe de Célia Maria Zotes, que se chamava Nelly Arlete Alice Maximina Marafon Zotes, vinha da linha oitava pela manhã cedo, com o seu cavalo marchador, com capa de chuva e selim, debaixo de sol ou chuva, porque ela devia estudar e ter a devida formação. Isso porque ela não quis seguir a vida religiosa. Ela concluiu o ensino básico, que era o equivalente ao quinto ano do que o colégio oferecia, recebendo ao final a chamada seleta, mediante uma caderneta correspondente a essa formação. Registra a filha que a mãe Nelly tinha uma letra belíssima, uma verdadeira caligrafia, graças exatamente ao aprendizado que recebeu ali nessa escola. Cabia à irmã Gilda ensinar a fazer os bordados, a tocar gaita e piano, uma verdadeira raridade para esse ambiente de colônia, que tinha poucos ou quase nenhum recurso, mas que, por vontade da comunidade e das freiras, até aulas de piano e caligrafia algumas mocinhas de Nova Bassano puderam ter. Havia a irmã Eva, que cuidava da catequese e dos assuntos religiosos. Irmã Leonice, que era motorista da Kombi, branca, claro, para os deslocamentos, mas também na assistência à direção. A irmã Tonina, que cuidava das vacas, de tirar

0: do leite e, claro, da cozinha do colégio. Havia que cuidava do recreio e das hóstias para as missas, e a que supervisionava todos os alunos das terceiras, quartas e quintas séries. Irmã Faustina era professora de piano e gaita no tempo dos estudos de Nelly, a mãe da Célia. Fazia os preparativos para os teatros, bailados e ginástica para os desfiles de 7 de setembro. Crochês, bordados à mão e à máquina e outras atividades manuais eram com a irmã Julita, que quando pequena teve um acidente com óleo fervente e ficou com os pés visivelmente afetados, o que lhe trouxe dificuldades físicas e estéticas para sempre. Havia uma regra dentro do colégio, que as meninas, ao encontrarem os padres, freiras, professoras, enfim, os supervisores que ali estavam para as ensinar, fazer catequese, cursinhos e as atividades extras, além das matérias obrigatórias, tinham que se dirigir falando Viva Cristo, que era respondido com Viva. Para as freiras diziam Salve Maria, cuja resposta era Salve. E assim era o comportamento esperado de todos, crianças e jovens, no dia a dia do colégio, até com leve reverência com a cabeça de ambas as partes. Havia também as juvenistas, as moças vindas de outras localidades como André da Rocha, Nova Prata e Lagoa Vermelha, que faziam uma espécie de noviciado para um eventual ingresso na congregação. Algumas delas davam aulas para as demais meninas e meninos do colégio. Hoje, o antigo colégio de madeira que fez a formação de centenas de mocinhas e mocinhos é um prédio grande de alvenaria que foi construído em 1962 para ser a Escola Sagrado Coração de Jesus, que funcionou até 1977. Alguns quartos ainda estão mobiliados com as mesmas camas, cadeiras e armários originais. E o que chama bastante atenção é que as paredes ainda estão ricamente decoradas com o papel de parede e pinturas singelas feitas pelas próprias irmãs. Entre 1977 e 1986, o edifício funcionou como centro administrativo, Prefeitura Municipal e Câmara de Vereadores, entre outros órgãos públicos municipais. Em 1982, a paróquia de Nova Bassano adquiriu o prédio e desde então ali são realizadas atividades ligadas à igreja e ao serviço social, contando com 80 leitos e várias salas de reuniões e encontros. Podem ser reunidos jovens, cursinistas, alunos de catequese e estudos religiosos para leigos e tantas outras atividades em favor da comunidade bassanense, hoje com o nome de Casa Nazaré. Por hoje é isso. Tenham todos um bom dia, um abraço e até a próxima semana.
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7: 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Atenção, você que é fã de A Casa do Dragão. A terceira temporada da série vai estrear no próximo dia 21 de junho na HBO e também no streaming HBO Max. Os episódios serão exibidos semanalmente, mantendo o formato tradicional de lançamento. Serão 8 episódios nessa terceira temporada que darão continuidade aos acontecimentos que encerraram a segunda.
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0: Muito bom dia para você ligado com a gente aqui na programação da Vox, que nos acompanha nas nossas redes sociais. 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
10: Operação RAMS da Interpol levou à prisão 201 pessoas em 13 países. A maioria das prisões ocorreu no Oriente Médio e no Norte da África. Essa foi a primeira ação de cybercrime dessa escala já realizada pela Interpol.

0: Interpol. Operação tinha como objetivo desmantelar grupo responsável por golpes financeiros online, ataques de phishing e distribuição de malware. E 53 servidores foram apreendidos.
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1: 11:30.
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3: O possível acordo entre os Estados Unidos e o Irã pode baixar a inflação e acalmar o mercado de petróleo. Além disso, encerrar a guerra é tentativa de Donald Trump se recuperar diante da opinião pública. Mas pode complicar a situação de Benjamin Netanyahu. É o que avalia o professor de Relações Internacionais da Universidade de Brasília, Roberto Menezes. O especialista vê uma vitória do Irã no controle do Estreito de Hormuz e uma busca do presidente dos Estados Unidos em recuperar a popularidade. Para ele, a dúvida que fica é Israel, que diz ser contra o acordo.

0: Na avaliação do professor, a paz pode ser um problema para o primeiro-ministro israelense, o Benjamin, que é impopular e enfrenta acusações criminais na justiça.
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4: A Agência Nacional de Aviação Civil, ANAC, está apurando a situação dos pilotos e dos dois helicópteros que se chocaram no ar e caíram, deixando 6 mortos. O acidente aconteceu nesse domingo, dia 14, por volta das 8h30, no Recreio dos Bandeirantes, na zona sudoeste da cidade do Rio de Janeiro. Depois da colisão, as duas aeronaves caíram no estacionamento de uma concessionária de veículos elétricos, e uma delas explodiu e provocou incêndio em pelo menos 20 carros. E em nota, a ANAC reiterou que é fundamental que os passageiros de voos da chamadas aviação geral verifique antes do embarque se as empresas operam de forma regular.
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4: Bom dia, amigos radiovintes. Quem vos fala é Claudete e o programa de hoje está a cargo da RSC. Vamos ouvir e meditar o evangelho de hoje, que está em Mateus 5, 43, 48. Eu vos dou novo preceito. Que uns aos outros vos ameis, como eu vos tenho amado, disse Jesus. Naquele tempo, ele disse aos seus discípulos: Vós ouvistes o que foi dito, amarás o teu próximo e odiarás o teu inimigo. Eu, porém, vos digo: amai os vossos inimigos e rezai por aqueles que vos perseguem. Assim, vos tornareis filhos do vosso Pai que está nos céus, porque ele faz nascer o sol sobre os maus e bons, e faz cair a chuva sobre os justos e injustos. Porque, se amais somente aqueles que vos amam, que recompensa tereis? Os cobradores de impostos não fazem a mesma coisa? E se saudais somente vossos irmãos, o que fazeis de extraordinário? Os pagãos não fazem a mesma coisa? Portanto, sede perfeitos como o vosso Pai Celeste é perfeito. Palavra da salvação, glória a vós, Senhor. A vida cristã obrigatoriamente tem que comportar um algo a mais, um algo de extraordinário. A exemplaridade de Cristo precisa ser imitada. Jesus nos deixou um exemplo não só para que nós o admiremos, mas para que nós o imitemos. O texto de hoje traz o apelo de Jesus a uma vida autêntica cristã que se difere das outras formas de viver, mas não por um mero exibicionismo. Eu vou fazer para que eu me sinta melhor do que os outros, para que todos vejam que eu sou uma pessoa bondosa. O fato é que ser cristão pede uma nobreza de comportamento que precisa fazer a diferença. Jesus questiona aos seus discípulos: o que fazeis de extraordinário? A tradução para essa palavra extraordinário é perissos, isto é, que excede algum número ou uma medida mais do que o necessário, ou incomum, ou excelente. É tão fácil viver um cristianismo pagão nos tempos de hoje que esta ordem de Jesus se torna tão atual. É tão fácil adotar certos comportamentos no mundo pagão que constantemente nós precisamos nos questionar se ainda há algo de cristão em nossas atitudes. Os publicanos só amavam aqueles que os amavam, o amor interesseiro. Os pagãos só cumprimentavam os pagãos, amor seletivo. É assim que nós queremos viver? É hora de ceder, de transbordar, de adotar uma excelência no jeito de ser cristão, para que sejamos, de fato, filhos de Deus, perfeitos como é perfeito o Pai do Céu. Porque se vivemos uma vida assim como os pagãos, não fazemos nada de extraordinário. Que Deus nos abençoe, tenhamos um excelente dia na graça de Deus.
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0: 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Um acidente com um ônibus que transportava adolescentes deixou 7 vítimas fatais na madrugada desta segunda-feira no interior do Ceará. Os jovens haviam participado de uma competição de basquete na cidade de Sobral e estava retornando para Juazeiro do Norte. Por volta das 3 horas da manhã, o corpo de bombeiros do município de Itauá foi acionado para atender a ocorrência na rodovia estadual 187, envolvendo um ônibus que levava 46 passageiros, incluindo um grupo de adolescentes. E menos de uma hora depois, as equipes do resgate encontraram diversas vítimas em estado de choque, mas que já havia conseguido sair do interior do veículo capotado.
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2: Meio dia e 2.

0: Obrigado, gente!
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2: Olá, queridos ouvintes da Rádio Vox FM. Programa seu dia comigo, meteorologista Kátia Braga. A temperatura vai subindo ao longo das horas. 16 graus é a máxima, o sol vai predominar. Então teremos uma tarde bem mais agradável. À noite, a temperatura cai, evidentemente. Entretanto, a temperatura não ficará tão baixa. 7 a 8 graus. Vento calmo durante toda essa terça, que não deixa a temperatura ficar ainda menor, a sensação ainda menor. Quarta-feira, 5 graus pela manhã, cerração também, e à tarde, 17. O sol vai predominar também na quarta. Quinta-feira também será de sol, 3 graus pela manhã. Já te prepara. Sexta-feira tem chuva, e entre a noite de quinta e sexta tem vento, vento forte. Eu te desejo excelente dia, saudações meteorológicas.
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2: Meio-dia e 17.

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3: 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O ministro Alexandre de Moraes do Supremo Tribunal Federal negou o pedido da Defensoria Pública da União para adiar o julgamento do ex-deputado Eduardo Bolsonaro por coação e tentativa de obstrução da justiça. O caso começa a ser analisado hoje, terça-feira, pela primeira turma. Eduardo é acusado de promover o tarifaço norte-americano contra as mercadorias brasileiras, além de articular a suspensão de vistos de ministros do governo federal e do STF. Ele está nos Estados Unidos desde o fim de fevereiro de 2025 e perdeu o mandato na Câmara dos Deputados.

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2: 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As cotações do boi gordo permaneceram estáveis no início da semana e, segundo o levantamento, o ritmo dos negócios segue lento, cenário considerado comum para o período, com parte dos frigoríficos afastados das compras, o que contribuiu para a manutenção dos preços. De acordo com as consultorias do mercado, existe uma programação confortável de escalas de abate, então mantendo essa estabilidade. O preço do milho, especialmente essa análise do grão, do milho, feito no início dessa semana, que vem sendo observado especialmente pela intensificação da colheita do Mato Grosso e Goiás, deve elevar a oferta do cereal.

0: mercado nas próximas semanas. Com o avanço da colheita da safrinha, as indústrias estão abastecidas e a tendência é de redução na demanda imediata, o que pode gerar pressão sobre as cotações. De acordo com os relatórios, tanto com a chegada dos grãos de Mato Grosso e Goiás, vai se perceber um aumento significativo da oferta de milho no mercado nas próximas semanas. O mercado da soja iniciou a semana com pouca movimentação nos portos brasileiros, sem grandes ritmos, com ofertas e volumes de certa forma estáveis. Apesar da volatilidade observada, tanto na Bolsa de Mercadoria de Chicago quanto no câmbio, as condições permaneceram estáveis ao longo do dia. Os contratos futuros fecharam em alta nesse início de semana na Bolsa de Mercadoria de Chicago. Soja R$118 e o milho...
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12: 9 para 1.

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0: estado. E ele também foi o primeiro atleta da história da organização a conquistar dois cinturões simultaneamente, peso-pena e leve. O primeiro combate entre os dois aconteceu em agosto de 2013 no UFC Boston. McGregor venceu por decisão unânime.
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2: 1 e 3.

0: 1:17.
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2: Enquanto muitos aspectos influenciam a saúde de um relacionamento, a qualidade do sono emerge como uma peça-chave para a harmonia e conexão emocional entre parceiros. Estudos apontam para a influência direta do sono na dinâmica dos relacionamentos, destacando como uma boa noite de sono pode fortalecer os laços afetivos. A falta de sono não apenas afeta o humor e a disposição, mas também pode desencadear irritabilidade e tensão emocional. Pesquisas sugerem que casais que compartilham uma rotina de sono saudável tendem a enfrentar menos conflitos e a comunicar-se de maneira mais eficaz. Além disso, a privação do sono prejudica a empatia e a capacidade de compreensão emocional. Parceiros que desfrutam de um sono adequado são mais propensos a entender e responder às necessidades emocionais um do outro, contribuindo para uma comunicação mais profunda e uma conexão emocional mais sólida. A qualidade do sono também está intrinsecamente ligada à intimidade física nos relacionamentos. Estudos indicam que a privação de sono pode reduzir o interesse sexual e a satisfação nos relacionamentos íntimos. Priorizar o sono adequado, portanto, não é apenas uma questão de bem-estar individual, mas também um investimento no fortalecimento do vínculo romântico.
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6: Segundo a imprensa norte-americana, a Sony Pictures

0: Pictures deu sinal verde para a produção do terceiro filme da franquia Anjos da Lei. E possivelmente vão reprisar seus papéis Jonah Hill, Channing Tatum e Ice Cube. A direção será de Rodney Hotton. O filme ainda não tem previsão de estreia.
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3: 27 para as duas.

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6: As bolachas de arroz têm se tornado uma das opções mais procuradas entre pessoas que querem beliscar snacks mais leves. Porém, a ausência de calorias do snack não quer dizer que ele seja um alimento 100% saudável. Embora essas bolachas não contenham gorduras trans, conservantes nem corantes e tenham menos de 30 calorias por unidade, é preciso atentar para o fato de que seu ingrediente principal é um carboidrato. O macronutriente age no corpo de acordo com a forma como é preparado. Como as bolachas processadas são de arroz branco e, portanto, contêm pouca fibra e proteína, seu índice glicêmico é muito alto e sua conversão em açúcar no sangue é mais rápida. Isso é notado no seu índice glicêmico 82 IG, enquanto o do açúcar branco puro é 100. Consequentemente, esse pico repentino pode fazer você se sentir lento e com fome novamente. Nesse caso, o baixo valor calórico é acompanhado de baixo valor nutritivo. Isso não quer dizer que as bolachas precisam ser retiradas da sua dieta, mas podem ser substituídas por bolachas de arroz integral, porque a fibra impedirá que os níveis de açúcar no sangue subam rápido demais.
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0: No ano de 1846, o cardeal Giovanni Maria Mastai Ferretti torna-se o Papa Pio IX. No ano de 1950, inauguração do estádio Jornalista Mário Filho, o Maracanã. No ano de 1963, Valentina Tereskova, a bordo da nave soviética Vostok 6, torna-se a primeira mulher no espaço. No ano de 1980, entra em circulação o Metical, a nova moeda de Moçambique. No ano de 2012, a China lança com sucesso sua espaçonave Shenzhou 9, transportando 3 astronautas, incluindo a primeira astronauta chinesa, Liu Yang, para o módulo orbital Tiangong 1. No ano de 2016, Shanghai Disneyland Park, o primeiro Disney Park na China continental, é aberto ao público. E no ano de 2019, apagão afeta a Argentina, o Uruguai e partes do Paraguai. Esses alguns fatos que marcaram o dia de hoje na história.
1: 2:04.

0: duas e dez.
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0: 2:19, se ligado com a gente aqui na programação da Vox, pode mandar o WhatsApp pra gente, 996-90-9830. Temperatura 15 graus aqui em Nova Bassano. Eu atualizo algumas informações para você nessa tarde. Exame toxicológico passa a ser obrigatório para tirar carteira de habilitação de carro e moto no Brasil. Polícia Federal aponta que o ex-banqueiro Daniel Vorcaro dava tratamento privilegiado ao senador Ciro Nogueira. No G7, Lula diz que esforço contra crime organizado deve respeitar soberania dos países. Presidente americano invoca a lei da Guerra Fria para reforçar a produção de munições e armas. Ministro do Supremo, Alexandre de Moraes, dá 24 horas para Bolsonaro explicar arma apreendida em blitz. Algumas manchetes nessa tarde para você ligado com a gente.
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2: 2:23.

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4: Trazendo então os números da loteria para você ligado aqui na programação. Ontem tivemos a dupla cena. Concurso 2.970, números do primeiro sorteio 5, 7.

0: 7, 11, 22, 30 e 48. Segundo sorteio, 2, 4, 8, 22, 27 e 30. Prêmio acumulou. Também tivemos a Lotomania, concurso 2937. Números sorteados: 2, 5, 9, 14, 26, 35, 42, 52, 54, 55, 63, 67, 68, 71, 78, 80, 88, 89, 93 e 95. Prêmio acumulou. Também tivemos ontem a Loto Fácil, concurso 3.711. Números sorteados: 1, 5, 6, 8, 9, 10, 12, 13, 15, 16, 17, 20, 22, 24 e 25. Houve 3 ganhadores. Agora trazendo a loteria para todos. Quinto prêmio: 167.0167. Quarto prêmio: 9.288. 9288. Terceiro prêmio: 4.381. 4381. Segundo prêmio: 5.292. 5292. Primeiro prêmio: 8.712. 8712.
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2: 2h43. E neste sábado, dia 20, acontece a sexta galetada solidária do Rotary Clube aqui de Nova Bassano. Você pode comprar a porção de galeto, que vem 10 pedaços, porção de massa, de massa e também de maionese. É uma boa ação aí do Rotary, que tem o tema Unidos para Fazer o Bem. Você pode adquirir o seu ingresso com os integrantes do Rotary aqui de Nova Bassano. O local de retirada é no Centro Municipal de Eventos. Falar um pouquinho de esporte. Passaram os resultados dos jogos de ontem pela Copa do Mundo. Tivemos a Espanha 0, Cabo Verde 0, Bélgica 1, Egito 1, Arábia Saudita 1, Uruguai 1, Irã 2, Nova Zelândia também 2. Hoje segue os jogos pela Copa do Mundo. Logo mais às 16 horas tem França e Senegal, às 19 horas Iraque e Noruega, e às 22 horas a Argentina enfrentando a Argélia. Na madrugada, a 1 da manhã, tem Áustria contra a Jordânia. Hoje ainda pelo Campeonato Brasileiro Série B, às 20 horas, tem Fortaleza contra o América Mineiro.
3: 15 para as 3.

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2: 3 e 4.
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4: E nesse sábado, dia 20 de junho, acontece a sexta galetada solidária do Rotary. Você pode adquirir 10 pedaços de galeto, porção de massa e maionese. Adquira seu ingresso com os integrantes do Rotary. A retirada será no Parque Municipal de Eventos. 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Esperamos por você. A Renovação Carismática Católica convida a todos para participar do encontro de oração para as famílias, que acontece no dia 23 de junho, às 19h30, na Igreja Matriz de Nova Bassano. Será um encontro de muita oração para resgatar os valores familiares que se perderam. Será realizado pelo casal Francisco e Adelina, coordenadores estaduais do Ministério das Famílias. Jesus e Maria te esperam de braços abertos. A Secretaria da Saúde de Nova Bassano convida você para um momento especial de aprendizado e cuidado com a saúde. Aprenda a preparar chás naturais que ajudam a fortalecer a imunidade, promovem mais bem-estar no seu dia a dia. Acontece dia 18 de junho, às 14 horas, no CASME. Faça sua inscrição pelo WhatsApp 3273-2401. E o recado para os jovens que completam 18 anos ainda este ano. A Junta do Serviço Militar informa que o prazo do alistamento militar se encerra no dia 30 de junho. O alistamento é obrigatório para os jovens do sexo masculino que completam 18 anos ainda em 2026. Pode ser realizado gratuitamente pela internet ou presencialmente na Junta do Serviço Militar, que fica localizada na Prefeitura Municipal aqui de Nova Bassano. Informações pelo 3273-1150 e 98432-7212. O restaurante Vivan comunica que estará atendendo neste domingo. 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A Ivone procura emprego como faxineira. O contato, para se alguém precisar, é o 99707-3836. A Marinês está procurando trabalho como cuidadora de idosos ou faxina. Se alguém tiver interesse, o WhatsApp é o 99692-1080.
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2: 3 e 7.

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2: Na segunda cerimônia de abertura da Copa, realizada nessa sexta-feira, no Canadá, os torcedores canadenses vaiaram muito a bandeira dos Estados Unidos. Durante a entrada das 48 bandeiras representando todas as seleções participantes, a torcida canadense se manifestou contra os Estados Unidos. E mais, Gianni Infantino, presidente da FIFA, também foi bastante vaiado.
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6: O serviço de streaming Deezer disponibilizou uma ferramenta que detecta músicas produzidas por inteligência artificial. O serviço é gratuito e funciona em vários serviços de streaming. E segundo o Deezer, essa ferramenta de identificação de músicas feitas por IA já foi utilizada para encontrar mais de 13,4 milhões de faixas na própria plataforma. O serviço tem 99,8% de precisão.
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7: 3:27.

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4: Obsessão, longa-metragem que não custou nem US$ 1 milhão para ser produzido, já faturou mais de US$ 160 milhões nas bilheterias norte-americanas. A história é de um romântico incurável que, sem grandes ambições, adquire um brinquedo capaz de realizar desejos únicos. Ao quebrar o brinquedo enquanto faz seu pedido, ele consegue o coração de sua amada. Porém, ele logo descobre que a consequência é sombria e sinistra. O longa é estrelado por Michael Johnston, Indy Navarrete, Megan Lawless e Cooper Tomlinson. E o filme está em cartaz nos cinemas brasileiros. Em breve, estará disponível para venda e aluguel no streaming.
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0: 13 pras 4.
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3: Informações do mundo da música de volta, gente. É o Info Music dessa terça-feira. Quando você chegou, esse é o título da primeira faixa extraída do audiovisual Próxima Fase do cantor Lucas Morato, gravada em abril em São Paulo. A canção já está disponível nas plataformas e traz a participação especial do Thiaguinho, o ex-parceiro do grupo de um dos melhores amigos do pai de Lucas, o cantor Péricles. Composta por Lucas Morato e Ricardinho DG, Quando Você Chegou é uma canção romântica, fala sobre encontros transformadores e as relações que são capazes de mudar o rumo da vida. O single também marca o início da divulgação do DVD Próxima Fase. Esse projeto vai ser lançado em 3 volumes. Sucesso pro Lucas Morato. Eu já volto com o último bloco do Info Music. 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
6: 4 e 1.
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2: Com tantos afazeres no dia a dia, muita gente acaba esquecendo de cuidar de uma das partes do corpo que mais usam: as mãos. Segundo especialistas, são elas que dão o primeiro sinal de que o tempo está passando. É por meio das mãos que conseguimos identificar com mais facilidade a idade das pessoas. Assim como todas as áreas do corpo, as mãos precisam de cuidados especiais.
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2: Chegando a nossa receitinha de hoje, atum no palmito. Ingredientes: 2 pedaços de palmito macios e largos, cerca de 15 centímetros de comprimento, meio copo de requeijão cremoso, uma lata de atum natural, aquele em água, meia cebola picadinha, queijo parmesão, salsa a gosto e azeite a gosto. Eu vou repetir para você, ó. 2 pedaços de palmito macios e largos, cerca de 15 centímetros de comprimento, meio copo de requeijão cremoso, uma lata de atum em água, que é aquele natural, meia cebola picadinha, queijo parmesão, salsa a gosto e azeite a gosto. Modo de preparo: corte os palmitos ao meio e disponha-os em uma refratária com as partes arredondadas voltadas para baixo, formando uma canoa. Misture o atum com o requeijão, a cebola e a salsa e coloque a mistura sobre os palmitos. Polvilhe o parmesão por cima, regue com um fio de azeite e leve para gratinar em forno alto e pré-aquecido. Depois é só servir essa delícia. Tá aí, ó, então, atum no palmito. Nossa receita de hoje. Até a próxima e bom apetite.
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0: 17 para as 5.
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8: Thomas Partey, destaque da seleção de Gana, teve seu visto negado para entrar no Canadá e não vai participar da estreia de sua seleção na Copa de 2026. A seleção de Gana vai estrear nessa quarta-feira, dia 17, contra o Panamá. Um jogo em Toronto, válido pelo Grupo L, composto também por Croácia e Inglaterra. Thomas enfrenta 7 acusações de estupro e uma de agressão sexual e está aguardando ainda o julgamento sobre os casos em Londres. Ele se declara inocente.
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4: Pessoal, tudo bem? Eu sou a Suzy Lu, estou aqui com super dicas, dicas e truques que facilitam o nosso dia a dia. Entrar em um salão de beleza oferece mais do que uma chance de melhorar a sua aparência. Oferece um santuário onde você pode se entregar ao autocuidado e ao relaxamento. Eu trouxe dicas para garantir que a sua próxima visita ao salão de beleza seja uma experiência positiva e animadora. Um dos aspectos fundamentais da etiqueta dos salões de beleza é a pontualidade. Então chegue no horário marcado. Isso demonstra respeito à agenda do salão. Comunicação clara é fundamental para que você alcance o visual desejado. Reserve um tempo para explicar as suas necessidades e as suas preferências. Leve fotos de referência que mostram o estilo ou o tratamento que você deseja para o seu cabelo. Eu já volto com mais super dicas.
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4: Amigo ouvinte, o mundo pode ser um lugar melhor se nós formos pessoas melhores. A vida pode ter mais cor, mais sentido, se fizermos a diferença. Pequenos gestos podem transformar a vida dos nossos amigos, dos nossos familiares, dos desconhecidos que Deus nos apresenta todos os dias. Faça a diferença na vida de alguém. Estenda suas mãos e abrace. Ajude quem precisa de você. Dê carinho, amor, atenção. Comece o dia elogiando quem você ama. Fale do amor de Deus em seu trabalho, em sua escola. Por onde quer que você vá, fale deste amor. E saiba, Deus te ama e colocará pessoas para te ajudar. Obrigado pela sua companhia. E que Deus abençoe você e sua família. Em nome do Pai, do Filho e do Espírito Santo. Amém.
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0: 6 e 8.
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3: Guilherme Benuto, menos é mais.
4: Quatro anos.

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8: Numa entrevista recente, o ator Colin Farrell revelou que seu personagem, Oscorp, vai aparecer em duas cenas do novo filme do Batman. Segundo ele, o Pinguim terá um papel muito menor do que no primeiro filme de 2022. Mesmo assim, ele disse que está entusiasmado pelo projeto.
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7: Mais um bloco do Super Dicas aqui no seu rádio. Eu sou a Suzy Luz. Dicas e truques que facilitam o nosso dia a dia. Aprender um novo idioma é uma tarefa que leva tempo e, sem dúvida, esforço. Não importa como você prefira estudar, seja por conta própria ou com professor em um curso, é essencial ter um foco e disciplina para essa jornada. Eu trouxe dicas do portal PUC sobre como se motivar em estudar um novo idioma. Estude pelo menos 15 minutos por dia. Todo novo conhecimento, quando adquirido, precisa ser fixado na memória. E nada melhor para memorizar novos aprendizados do que tirar um tempo do seu dia para revisar o que estudou. Eu já volto com mais Super Dicas.
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6: Segundo a imprensa esportiva norte-americana, o Golden State Warriors fará de tudo para contratar LeBron James. O time treinado por Steve Kerr terá que convencer o maior pontuador da história da NBA a ganhar um salário menor do que ele tem nos Lakers. A diretoria do Warriors está confiante de que LeBron simpatizará com a ideia de jogar com Jimmy Butler e Stephen Curry, mesmo ganhando menos. E o que pode facilitar a negociação também é a proximidade entre Los Angeles e São Francisco. Dizem que James gostaria de ficar mais perto de seus familiares.
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1: Olá, ouvintes da Rádio Vox FM. Programa seu dia comigo, meteorologista Kátia Braga. Essa quarta-feira o frio continua, mas a temperatura nessa manhã vai ficar um pouco mais alta que no dia anterior. Tem cerração, temperatura de 4 ou 5 graus, o sol vai predominar, afinal de contas tem um sistema de alta pressão e ele mantém o sol, vento calmo. À noite, temperatura de 7, 8 graus. A quinta-feira vai ser mais um dia gelado, 3 graus pela manhã, tem chance de cerração, mas também de geada em alguns lugares, viu? Em algumas cidades, o sol vai predominar. A sexta-feira, como eu já comentei, tem chuva, mas o volume não será significativo. A partir de quinta-noite, que está entre final da tarde e noite, já tem vento forte. Eu te desejo excelente dia. Saudações meteorológicas.
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8: Oi, eu sou a Suzy Luiz e tô de volta com dicas e truques que facilitam o nosso dia a dia. Delicadas, as peças íntimas exigem higienização correta e cuidado, que é importante tanto para manutenção da saúde quanto para a durabilidade dos itens. Sutiãs, calcinhas, cuecas, sungas e biquínis, de fato, não só são uma questão de colocar tudo na máquina. Você sabe como lavar roupa íntima de forma correta? Então, faça a correta separação. Antes de tudo, atenção na hora de separar. As roupas íntimas devem ser lavadas de forma isolada de outras roupas. Além disso, separe as roupas femininas e masculinas, além de fazer montes distintos para as coloridas, brancas, neutras e escuras. Verifique a etiqueta. Não deixe de verificar as instruções que existem lá. A qualquer momento eu volto com mais super dicas. Um abraço, até lá.
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0: 7:27.
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2: O STF deu um prazo de 60 dias às redes sociais para que adotem medidas que garantam a remoção de conteúdos ilegais, em cumprimento da decisão que as tornou corresponsáveis pela publicação de mensagens ilícitas de terceiros. Segundo o STF, entre os materiais que serão objeto de ação imediata, mensagens de caráter antidemocrático, apologia e incitação ao terrorismo, pornografia infantil, conteúdos racistas, indução ou instigação ao suicídio e outras publicações que violem direitos fundamentais ou que representem riscos graves para a sociedade.
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0: dobri deski de. Obrigado!
1: Obrigado, cara, pelo convite, pela oportunidade de estar aqui com você num dia tão especial para todos nós, né? Que somos seus amigos, que sabemos o quanto você é um cara do bem, quanto você merece tudo que está acontecendo na sua vida. Sucesso, obrigado, meu irmão.
2: Papai do Céu te abençoe, muito bom ter você aqui comigo. Palmas pro Jorge!
3: 8 e 9.

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5: 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As notícias do governo federal que movimentaram o país no dia de hoje.
6: Olá, boa noite.
7: Boa noite para você que nos acompanha em todo o país.
6: Terça-feira, 16 de junho de 2026.
7: Vamos ao destaque do dia. Presidente Lula se reúne com países mais desenvolvidos do Ocidente.
6: Em reunião do G7 na França, o presidente defendeu que dívidas de países pobres sejam convertidas em serviços ambientais.
7: Destacou ações brasileiras para conter o aquecimento global e a redução da pobreza. Luana Carlos.
8: Lula também falou de segurança. Defendeu que o combate ao narcotráfico seja feito junto ao combate de ilícitos, como lavagem de dinheiro e tráfico de armas.
6: E ainda, na nossa última reportagem sobre o Move Brasil, vamos falar das condições facilitadas para motoristas de táxi e aplicativos trocarem os carros.
7: Os profissionais poderão comprar carros de até 150 mil reais, pagando a metade dos juros de mercado. Luciana Colares de Holanda.
9: A partir de 19 de junho, os motoristas habilitados poderão escolher veículos e procurar uma instituição financeira credenciada para solicitar o financiamento.
6: E a gente vai falar também de educação.
7: Termina amanhã o prazo para pagar as inscrições do Enem para os alunos que não estão isentos da taxa.
6: E os dados mais recentes divulgados pelo governo do Brasil mostram que o número de crianças dependentes do BPC na escola é o maior já registrado.
7: Hoje na apresentação da Voz do Brasil, eu, Mariana Jungmann e Luciano Seixas.
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7: O presidente Lula segue na França, onde participou hoje da reunião de cúpula do G7, o grupo que reúne as nações mais desenvolvidas do Ocidente.
6: Em seu discurso, o presidente defendeu que os países ricos destinem mais recursos para os países em desenvolvimento.
7: Lula também manteve reuniões bilaterais com a Comissão Europeia e a primeira-ministra do Japão.
10: Na primeira intervenção na cúpula do G7 em Evian, na França, o presidente Lula alertou os líderes do grupo, que reúne algumas das maiores economias do mundo, que a desigualdade entre nações ricas e pobres aumentou nos últimos anos. A sessão foi fechada à imprensa e teve apenas o discurso escrito de

0: divulgado. De acordo com o presidente, ano passado houve uma queda histórica de 23% na ajuda oficial ao desenvolvimento. Segundo Lula, a falta de recursos tem deixado milhões de pessoas ao redor do mundo sem alimentação, sem escola e vulneráveis a doenças que poderiam ser prevenidas. Por outro lado, o brasileiro afirmou que os gastos militares somam quase 3 trilhões de dólares por ano. Ainda no discurso, o presidente Lula defendeu soluções, como a troca de dívidas dos países pobres por ações climáticas ou investimentos sociais. E destacou medidas adotadas pelo Brasil, como o Fundo Florestas Tropicais para Sempre, criado para financiar a manutenção desse bioma, e a Aliança Global contra a Fome e a Pobreza, que permite o compartilhamento de experiências eficazes na redução de desigualdades. Lula também falou de segurança. Defendeu que o combate ao narcotráfico seja feito junto ao combate de ilícitos, como lavagem de dinheiro e tráfico de armas. Pela manhã, o presidente Lula se reuniu com a primeira-ministra do Japão, Sanae Takaishi. Eles trataram do possível início das negociações para um acordo de comércio entre Mercosul e Japão.
1: Eu fico muito feliz com essa perspectiva virtuosa de um acordo Japão-Mercosul. E além dessa boa notícia do Mercosul, eu espero que possamos produzir boas notícias na relação bilateral Brasil-Japão.
0: No fim da tarde, o presidente Lula se reuniu com a presidente da Comissão Europeia, Ursula von der Leyen, e com o presidente do Conselho Europeu, Antônio Costa. Eles trataram de medidas restritivas adotadas por países da Europa contra produtos brasileiros e acertaram a criação de uma comissão entre o Itamaraty e os representantes do bloco europeu para identificar as dificuldades e buscar soluções. Também nesta terça-feira, o presidente Lula participou de um jantar com todos os chefes de Estado e de governo que estão em Evian para as reuniões do G7. De Evian, Leban, na França, Luana Karen.
2: E ainda durante os trabalhos do G7, o presidente Lula e o diretor-geral da Organização Mundial da Saúde, Tedros Adhanom, divulgaram uma carta pedindo que os líderes das maiores economias do mundo apoiem a conclusão do Acordo Global sobre Pandemias.
3: O acordo foi aprovado em 2025, mas um ponto extra ainda precisa ser discutido para ele entrar em vigor.
2: O Brasil preside essas negociações que tratam da adoção do anexo de acesso a patógenos e partilha de benefícios.
3: O foco é garantir a troca de informações sobre vírus, bactérias e outros agentes com potencial para se tornarem novas pandemias.
2: Além disso, é preciso garantir que países em desenvolvimento tenham acesso a vacinas e tratamentos de forma justa do que ocorreu com a pandemia de Covid-19.
3: Garantir mobilidade e proteger áreas ambientais são desafios das obras de pavimentação da BR-319, que atravessa uma das regiões mais sensíveis da Amazônia.
2: A rodovia conecta Manaus a Porto Velho e é a única via terrestre que liga a capital do Amazonas com o restante do país.
3: Com investimento de 20 bilhões de reais, o governo do Brasil vem adotando um modelo inédito que deve servir de referência.
2: São medidas especiais para assegurar proteção ambiental e reduzir o isolamento logístico da região.
4: Uma rodovia que representa um dos maiores desafios de infraestrutura do país. A BR-319, responsável por conectar o Amazonas ao restante do Brasil por via terrestre, recebe um novo modelo de gestão. A ideia é unir mobilidade, desenvolvimento e preservação da floresta. Em Brasília, representantes do governo do Brasil apresentaram as medidas especiais previstas. O plano prevê ações de proteção ambiental, monitoramento territorial, reforço da fiscalização e regularização de terras na área de influência da rodovia. A secretária executiva do Ministério do Meio Ambiente e Mudança do Clima, Ana Flávia de Sena Franco, explica que todo o trabalho feito pelo governo vai transformar a BR-319 em um modelo de desenvolvimento e preservação ambiental.
5: Nosso objetivo é fazer do processo de repavimentação da rodovia um modelo de gestão e controle ambiental com participação das comunidades, respeito aos saberes tradicionais, recuperação de área degradada, geração de emprego e renda para a população por meio do fortalecimento das cadeias da bioeconomia.
4: O plano prevê melhorias nos 877 quilômetros da BR-319. As medidas de proteção ambiental incluem a ampliação de áreas protegidas, ações de resgate da fauna e criação de estruturas de passagem para animais. Além do reconhecimento e demarcação

0: de terras indígenas e ações de regularização fundiária. Entre as medidas de infraestrutura estão a substituição de 52 pontes de madeira e a manutenção permanente da rodovia. A previsão é implantar também sistemas de monitoramento com implantação de portais de fiscalização, brigadas de combate a incêndios e bases integradas de órgãos públicos. Para o diretor-presidente da InfraSA, Jorge Bastos, trata-se de um modelo inovador e único no mundo.
1: É uma coisa inovadora, não tem nada igual no mundo. É de suma importância, não só para o Brasil, mas para o mundo inteiro, a gente mostrar como pode ser sustentável uma rodovia dentro da selva amazônica.
0: O modelo prevê um contrato único de 20 anos, renovável por mais 15. A assinatura do contrato deve acontecer em dezembro de 2027. A expectativa é transformar a BR-319 em referência de integração regional com proteção da Amazônia e presença permanente do poder público na região. Reportagem Pablo Mundim.
2: Move Brasil foi criado pelo governo federal para estimular a troca da frota brasileira por veículos mais modernos, eficientes, seguros e menos poluentes.
3: Inicialmente, o programa teve foco em caminhões e ônibus, que nós falamos aqui na Voz do Brasil.
2: Na última sexta-feira, foi lançada a versão voltada para ajudar entregadores a comprarem novas motos, bicicletas elétricas e veículos semelhantes.
3: Hoje nós vamos falar do Move Brasil voltado para taxistas e motoristas de aplicativos.
2: A partir dessa sexta-feira, eles poderão solicitar o financiamento de novos veículos junto a instituições financeiras. Luciana Colares de Holanda explica.
4: Juros abaixo da metade dos valores encontrados no mercado e melhores prazos para pagar. Esses são os benefícios que o programa Move Aplicativos oferece para taxistas e motoristas de aplicativos adquirirem veículos novos. As condições especiais de financiamento valem para carros de até R$150 mil e que atendam critérios de sustentabilidade, como os flex, híbridos e elétricos. O Wallace Moreira, secretário de Desenvolvimento Industrial, Inovação, Comércio e Serviços, detalha as vantagens do programa.
5: Para além de proporcionar a possibilidade de renovação de frota, de descarbonização, ela também dá ao trabalhador melhores condições de trabalho, de vida e de adquirir uma propriedade a uma taxa de juros que está abaixo da metade do mercado. A taxa de juros hoje de mercado gira em torno entre 24% e 28%, dependendo do perfil. Hoje, essa taxa de juros é de 12,5% para homem e 11,5% para as mulheres.
4: Uma pesquisa do IBGE, divulgada no ano passado, mostra que quase 2 milhões de pessoas trabalhavam como motoristas de automóvel no Brasil em 2024. Para Simone Almeida, motorista de aplicativo há quase 10 anos, não fosse por essas condições facilitadas de pagamento, seria impossível trocar de carro.
6: Hoje, nas condições atuais, sem o programa Move Brasil, a gente não consegue adquirir esse veículo para ter um rendimento melhor. E é conforto também do passageiro. O passageiro entra ali e quanto mais estrelas você tem, quanto mais bem avaliado você é, mas você recebe corridas pelas plataformas.
4: Em maio, o presidente Lula assinou uma medida provisória que destina até R$30 bilhões para o programa. Podem participar motoristas de aplicativos com cadastro ativo há pelo menos 12 meses que tenham realizado ao menos 100 corridas nesse período na mesma plataforma, além de taxistas em atividade. Para participar, é só acessar a plataforma oficial gov.br/movebrasil e autorizar o uso dos dados necessários para análise de elegibilidade. E ainda esta semana, a partir de 19 de junho, os motoristas habilitados poderão escolher veículos e procurar uma instituição financeira credenciada para solicitar o financiamento. Reportagem Luciana Colares de Holanda.
3: Doenças do pulmão, do coração, maior incidência de câncer.
2: A lista de prejuízos na saúde é grande para quem fuma.
3: Segundo a Organização Mundial da Saúde, o tabaco mata mais de 8 milhões de pessoas no mundo por ano.
2: O SUS oferece todo o tratamento de graça para quem deseja parar de fumar. E a busca por ele tem crescido nos últimos anos.
7: O serviço

0: público, Frederico Pereira, fuma há mais de 30 anos. Ele está em tratamento no Hospital Universitário de Brasília por causa da bronquite e do início de um enfisema pulmonar. E fala sobre a dificuldade que é abandonar o cigarro.
1: Não desisti ainda dessa luta e dessa tarefa, até porque é uma necessidade de saúde.
0: Parar de fumar vai muito além de abandonar um hábito. A dependência da nicotina provoca sintomas físicos e emocionais que podem dificultar o processo. Por isso, muitas vezes é necessário acompanhamento médico. O Sistema Único de Saúde oferece tratamento completo para quem deseja parar de fumar. A chefe de controle do tabagismo do Instituto Nacional de Câncer, INCA, Maria José Giongo, detalha esse atendimento.
2: Então, essa pessoa ela vai ser acolhida na unidade de saúde, né? Esse tratamento ele pode ser individual ou em grupo. Caso seja necessário que essa pessoa, que esse cidadão, se utilize de medicamentos para auxiliá-lo no processo de cessação, então ele vai receber esse medicamento também de forma gratuita. Então, as equipes das unidades de saúde dispõem de uma equipe ali multiprofissional que vai dar toda assistência para a pessoa que deseja parar de fumar.
0: E a procura por tratamento tem crescido. A distribuição de remédios no SUS aumentou 138% entre 2022 e 2025. Foram 19 milhões de medicamentos entregues em 2022, número que saltou para 46 milhões no ano passado. Além do medicamento bupropiona, o SUS oferece também outras opções que ajudam a parar de fumar, como goma de mascar e adesivos de nicotina. Um apoio importante para combater um hábito que traz consequências sérias para a saúde. No Brasil, 477 pessoas morrem a cada dia por causa do tabagismo. O professor e pneumologista do Hospital Universitário de Brasília, Ricardo Martins, fala sobre os malefícios do cigarro.
3: O cigarro é a principal causa evitável de doença no mundo. No campo das doenças respiratórias, são as doenças do tipo bronquite, enfisema, câncer de pulmão, que nos preocupa bastante, né? E doenças também da área do coração, né?
0: Quem deseja parar de fumar pode procurar uma unidade básica de saúde e verificar onde o tratamento é oferecido em seu município. Reportagem Márcia Fernandes.
4: Atenção, estudantes que já se inscreveram no Exame Nacional do Ensino Médio e ainda não realizaram o pagamento da taxa de inscrição.
5: Os candidatos não isentos devem pagar o valor de R$ 85,00 até amanhã. Sem ela, a inscrição não é válida.
4: O Enem é a principal porta de entrada para o ensino superior no Brasil.
5: O exame é válido para ingresso em universidades por meio do Sisu, ProUni e Fies e também em faculdades no exterior.
6: Termina nesta quarta-feira, 17 de junho, o prazo para pagamento da taxa de inscrição do exame. O valor é de R$ 85,00 e pode ser pago por boleto, PIX, cartão de crédito ou débito em conta, conforme a instituição financeira. Não precisam pagar a taxa os estudantes que tiveram a isenção aprovada pelo Instituto Nacional de Estudos e Pesquisas Educacionais, Anísio Teixeira, o INEP, como alunos do terceiro ano do ensino médio da rede pública, participantes do programa PED-MEIA e pessoas inscritas no cadastro único que atendam aos critérios do edital. Os candidatos que solicitaram atendimento especializado vão poder consultar o resultado do pedido a partir de 26 de junho na página do participante. Acesse em enem.inep.gov.br/participante. Com redação de Lucília Araújo, Dilson Santa Fé, para a Voz do Brasil.
4: Avanço na inclusão educacional de estudantes com deficiência beneficiários do benefício de prestação continuada.
5: O BPC registrou o maior índice de sua história de crianças e adolescentes entre 0 e 18 anos matriculados, 83% em 2024.
4: Em 2008, apenas 21% dos beneficiários estavam matriculados.
7: Mãe de dois filhos, a Raimunda de Oliveira Souza, conta que trabalhava como doméstica para pagar as contas de casa, até que em 2018 viu sua vida mudar após o filho mais novo, Davi, com então 7 anos, ser diagnosticado com transtorno do espectro autista.
8: Ele quando, na idade de criança, né, de creche, né, que ele foi de creche, eu comecei a perceber alguns detalhezinhos que eu achava diferente, assim, diferenciado das outras crianças, né? Aí, quando chegou no período dele ir para a escola normal, no ensino fundamental, né? Logo no primeiro ano, a professora já me chamou para conversar. Falou só, o Davi, ele é assim, é dessa forma, então é melhor você procurar um médico, né, fazer uns testes, né, uma consulta. Né?
7: O diagnóstico significou apenas o início de uma batalha solitária para Raimunda, que passou a dedicar todo o seu tempo ao tratamento do filho. Sem muita escolha, ela conta que teve que deixar o emprego remunerado e recorreu ao benefício de prestação continuada. Desde 2022, o BPC, no valor de um salário mínimo por mês, serve para cobrir gastos com medicamentos, alimentação e escola. O estudo, ela garante, é um item indispensável na rotina.
8: Tirando notas razoáveis, mais para boa, né? Porque tem a mãe aqui que fica no pé, me ensinando da maneira que eu posso, que eu também não tenho também laço, estudo, mas eu faço o que eu posso, né? E educadora social, que também eu sempre corro atrás, eu cobro na escola, eu sou aquela mãe mesmo que cobra. Se eu tô vendo que tá alguma coisa errada, eu vou lá na escola, converso, eu sei das minhas obrigações, eu sei dos direitos que ele tem, então eu vou atrás.
7: E não é só a Raimunda que se preocupa com a educação do filho. Em 2024, o benefício de prestação continuada registrou o maior índice da história de crianças e adolescentes beneficiários matriculados. Dos mais de 870 mil beneficiários, 83% estavam na escola. Em 2008, eram apenas 21%. Os dados são do Ministério do Desenvolvimento e Assistência Social, Família e Combate a Fome. Para João Paulo Santos, consultor jurídico do Ministério, o resultado mostra o compromisso do governo em ampliar o acesso à educação e reforçar o acompanhamento permanente da política pública.
9: O BPC na escola é um serviço específico do SUAS, do Sistema Único de Assistência Social, que passa a auxiliar, a tentar colocar todos os beneficiários do BPC em idade escolar, ou seja, pessoas com deficiência, né? Não são idosos, são pessoas com deficiência, jovens e crianças, na escola, frequência escolar para essas pessoas, que é um processo de inclusão que não é fácil, né? Um processo de inclusão que precisa ser realizado no cotidiano.
7: Mais de 6 milhões e 500 mil pessoas recebem hoje o benefício de prestação continuada. Desse total, aproximadamente 58% são pessoas com deficiência. E 42% são idosos. São beneficiários aqueles em famílias com renda igual ou menor que um quarto do salário mínimo por pessoa, ou R$ 379,50 por mês. Reportagem Gabriela Noronha.
5: Junho é o mês das festas juninas e as autoridades acendem um alerta para uma prática que, além de perigosa, é ilegal.
4: Soltar balão é crime ambiental no Brasil, com pena de até 3 anos de prisão, além de multas.
5: A prática é um perigo real, provoca incêndios em florestas e casas e causa apagões nas redes elétricas e pode prejudicar também o voo de aviões.
10: Nesta época do ano, a soltura ilegal de balões triplica, segundo a Força Aérea Brasileira. Entre 2019 e 2024, foram quase 4.500 ocorrências em todo o país. E para identificar os culpados, o tenente Tauan faz um apelo para a população.
11: A gente acredita que por meio da conscientização da população, e a partir da não soltura e nenhum incentivo e a divulgação dessa prática na internet, o compartilhamento dessas atividades também por WhatsApp. A gente imagina que com a contribuição da população, a gente reduzirá o risco dessa recorrência e preservará, portanto, a segurança de todos.
10: Esta prática é crime, previsto na Lei 9.605 de 1998, com pena de 1 a 3 anos de detenção e multa, além de crime ambiental, pelo potencial de causar incêndios e destruição. Ana Gabriela Salles, para a Voz do Brasil.
4: A Caixa Econômica Federal começa amanhã a fazer os pagamentos do Bolsa Família deste mês.
5: Essa semana serão pagos os beneficiários com o NIS final 1, 2 e 3, na quarta, quinta e sexta-feira.
4: Ao longo da semana que vem, serão feitos os pagamentos para os beneficiários com os números finais de 4 a 8.
5: E nos dias 29 e 30 de junho, os pagamentos para quem tem NIS final 9 e 0.
4: Para beneficiários de municípios que tiveram situação de emergência ou calamidade declarada, o pagamento será feito integralmente amanhã, independente do número do NIS.
5: Ao todo, cerca de 19 milhões e 300 mil famílias recebem o Bolsa Família.
4: O comércio varejista do país continua em ritmo de crescimento no mês de abril na comparação anual.
5: Segundo dados do IBGE, as vendas registraram alta de 1% em relação ao mesmo período.